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1: O tempo para quarta-feira, dia 16 de setembro. O IPMA prevê céu pouco nublado ao limpo, temporariamente com períodos de maior nubosidade nas regiões do interior, centro e sul. O vento fraco a moderado, o quadrante norte, temporariamente sudoeste na costa sul do Algarve durante a tarde, soprando moderado a forte com rajadas até 65 km/h na faixa costeira ocidental, em especial durante a tarde, e nas terras altas até ao fim da manhã e a partir do final da tarde. Prevê-se uma pequena descida da temperatura mínima, descida da temperatura máxima no interior norte e centro e na região sul. O mar na costa sul, com ondas de sudoeste com 1 metro. A temperatura de água do mar ronda entre os 20 e os 21 graus e para Tavira a temperatura máxima prevista aponta para 32 graus.
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6: Uma da manhã e 3 minutos. A continuação de uma ótima noite, de uma ótima madrugada. Obrigado pela sua companhia aí desse lado. Vamos consigo até às 7 da manhã.

Obrigado pela sua companhia e pela sua preferência. Espero que esteja a gostar da nossa escolha musical. Eu sou o Jorge Sampaio e, como sempre, vou consigo até às 7 da manhã.

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1: Uma da manhã e 51 minutos. 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
1: Tempo para quarta-feira, dia 16 de setembro. O IPMA prevê céu pouco nublado ou limpo, temporariamente com períodos de maior nubosidade nas regiões do interior, centro e sul. O vento fraco a moderado, o quadrante norte, temporariamente sudoeste na costa sul do Algarve durante a tarde, soprando moderado a forte com rajadas até 65 km/h na faixa costeira ocidental, em especial durante a tarde, e nas terras altas até ao fim da manhã e a partir do final da tarde. Prevê-se uma pequena descida da temperatura mínima, descida da temperatura máxima no interior norte e centro e na região sul. O mar na costa sul, com ondas de sudoeste com 1 metro. A temperatura da água do mar ronda entre os 20 e os 21 graus. E para Tavira, a temperatura máxima prevista aponta para 32 graus.
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7: Boa noite, são 2 horas e 3 minutos. A continuação de uma ótima noite, de uma ótima madrugada. Obrigado pela sua companhia aí desse lado. Vamos consigo até às 7 da manhã.

Uma vez mais a todos, muito boa noite, uma excelente madrugada. Obrigado pela sua companhia e pela sua preferência. Eu sou o Jorge Sampaio e, como sempre, vou consigo até às 7 da manhã.

0: vamos par.
1: Boa noite, são 2 horas e 21 minutos. Até às 7 da manhã, a continuação de uma ótima madrugada. Obrigado pela boleia que nos vai dando.

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Ficamos assim nesta madrugada até às 7 da manhã. Continuação e uma ótima noite. Você que está a trabalhar tal como nós, então aproveite-a da melhor forma. Bom descanso, se for caso disso.

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1: Boa noite. São 2 horas e 47 minutos. A continuação de uma boa madrugada na companhia da Gilão FM.

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1: Tempo para quarta-feira, dia 16 de setembro. O IPMA prevê céu pouco nublado ou limpo, temporariamente com períodos de maior nubosidade nas regiões do interior, centro e sul. O vento fraco a moderado, o quadrante norte, temporariamente sudoeste na costa sul do Algarve durante a tarde, soprando moderado a forte com rajadas até 65 km/h na faixa costeira ocidental, em especial durante a tarde, e nas terras altas até ao fim da manhã e a partir do final da tarde. Prevê-se uma pequena descida da temperatura mínima, descida da temperatura máxima no interior norte e centro e na região sul. O mar na costa sul, com ondas de sudoeste com 1 metro. A temperatura de água do mar ronda entre os 20 e os 21 graus e para Tavira a temperatura máxima prevista aponta para 32 graus.
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4: Boa noite, são 3 horas e 3 minutos. A continuação de uma ótima noite, de uma ótima madrugada. Obrigado pela sua companhia aí desse lado. Vamos consigo até às 7 da manhã.

onde quer que esteja, para si, a continuação de uma ótima madrugada, de uma ótima noite na companhia da Chilão FM. Até às 7 da manhã, como habitualmente acontece, com Jorge Sampaio.

Boa noite. São 3 horas e 21 minutos. Até às 7 da manhã, a continuação de uma ótima madrugada. Obrigado pela boleia que nos vai dando.

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1: Boa noite, são 3 horas e 48 minutos. A continuação de uma boa madrugada na companhia da Gilão FM.

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1: Tempo para quarta-feira, dia 16 de setembro. O IPMA prevê céu pouco nublado ao limpo, temporariamente com períodos de maior nubosidade nas regiões do interior, centro e sul. O vento fraco a moderado, o quadrante norte, temporariamente sudoeste na costa sul do Algarve durante a tarde, soprando moderado a forte com rajadas até 65 km/h na faixa costeira ocidental, em especial durante a tarde, e nas terras altas até ao fim da manhã e a partir do final da tarde. Prevê-se uma pequena descida da temperatura mínima, descida da temperatura máxima no interior norte e centro e na região sul. O mar na costa sul, com ondas de sudoeste com 1 metro. A temperatura de água do mar ronda entre os 20 e os 21 graus e para Tavira a temperatura máxima prevista aponta para 32 graus.
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1: Tavira prepara-se para receber o programa das Jornadas Europeias do Património 2026. A organização do município, associando-se às Jornadas Europeias do Património, que decorrem entre 18 e 27 de setembro, subordinadas ao tema Reviver, Resistir e Reinventar, uma iniciativa de âmbito europeu que promove a valorização, o conhecimento e a salvaguarda do património cultural. Em Tavira será desenvolvido um conjunto diversificado de atividades, de 19 a 27, que convida residentes, visitantes, a descobrir diferentes dimensões da memória coletiva do concelho. O programa arranca no dia 19, pela manhã, com uma edição de passeios na história de Tavira, dedicada ao tema O Arraial Ferreira Neto, no Hotel Vila Galé Albacora, visita orientada por Ricardo Louro, do Museu Municipal de Tavira, permitirá conhecer um dos sítios mais emblemáticos do concelho, profundamente ligado à história das armações de pesca do atum e às vivências das comunidades que ao longo do século XX estiveram associados a esta atividade. No mesmo dia à tarde tem lugar uma visita à exposição Tudo em Prol do Bairro Sal, a construção em comum, patente no Palácio da Galeria, seguida de uma visita ao Bairro Sal, 1º de Maio, iniciativa que conta com a orientação de João Bahia Costa, da Universidade do Algarve, Luísa Ricardo, do Museu Municipal Tavira, Luciano Batista, da Associação Moradores, 1º de Maio, proporcionando uma reflexão sobre os processos participativos de construção comunitária de habitação em Tavira. No dia 23, pela manhã, decorre a atividade Dança Até, visita orientada em movimento para séniores, na pousada do Convento da Graça, promovido pela Associação Artificial, com participação de Jacqueline Covenar, do Museu Municipal de Tavira. Este projeto promove a dança adaptada como forma de estimular a saúde e o bem-estar da população sénior. A iniciativa inclui uma visita aos vestígios do antigo bairro Almoada de Tavira, conjugando património e participação ativa da população sénior. O programa prossegue a 26, pela manhã, com visita orientada por Marco Sousa Santos, do Museu Municipal de Tavira, à exposição Os Deuses em Tavira, fragmentos de uma história patente no núcleo islâmico do Museu Municipal de Tavira, iniciativa que permite conhecer melhor a presença, a história e o legado da comunidade judaica na Tavira medieval. As Jornadas Europeias do Património encerram a 27 pela manhã com a atividade Tavira a pé e devagar, um percurso pela cidade que assinala ao mesmo tempo o Dia Mundial do Turismo, a Cittaslow Sunday, jornada europeia promovida pela rede Cittaslow, que reúne cidades empenhadas na valorização da qualidade de vida e num ritmo mais pausado de descoberta do território. Orientado por Marco Sousa Santos, este itinerário apresenta efetivamente alguns dos pontos inerentes a Tavira. No ritmo mais pausado, pretende-se descobrir ou promover uma descoberta mais consciente e reflexiva da cidade e da sua história e património. No âmbito das Jornadas Europeias do Património, as entradas no Museu Municipal de Tavira serão gratuitas nos dias 18, 19 e 26 de setembro. As atividades têm lotação limitada, sendo participação gratuita mediante inscrição obrigatória através de um formulário disponível nas redes sociais e no site do município. A FRAP Algarve, Federação Regional de Associações de Pais do Algarve, promove no dia 19 de setembro o primeiro encontro associativo FRAP Algarve, iniciativa que terá lugar no auditório da Escola Secundária Padre António Martins de Oliveira, em Lagoa, ao longo da tarde. Sob o modo de capacitar, delegar e cooperar, o encontro pretende constituir-se como um espaço regional, associando-se a várias associações de pais, dirigentes, associativos, entidades parceiras e comunidade, promovendo a capacitação, a participação democrática e a partilha de experiências e a criação de novas redes de cooperação. O programa tem início com uma sessão de capacitação do CASAP FRAP, Centro de Capacitação Parental da FRAP Algarve, dedicada à contabilidade e fiscalidade das associações de pais, dinamizado por Pinto de Sá, da Confederação Nacional de Associações de Pais. A sessão pretende contribuir para o reforço das competências dos dirigentes associativos, nomeadamente no que respeita à responsabilidade e obrigações fiscais das associações de pais. O encontro integra igualmente a Assembleia Geral da FRAP Algarve, enquanto espaço de participação e deliberação das associações de pais associadas. Para a Federação, a participação ativa dos seus associados constitui uma dimensão essencial da vida democrática do movimento associativo parental e da construção coletiva das suas prioridades e estratégias. A cooperação estará em destaque através da assinatura pública de protocolos de parceria entre a FRAP Algarve e várias entidades. Serão formalizados protocolos com a Associação de Futebol do Algarve, também com a Clínica Interativa, entre outras, no âmbito também nacional. Estas parcerias representam a aposta da FRAP Algarve na criação de uma rede de colaboração capaz de aproximar o movimento associativo parental de diferentes áreas da sociedade e também de potenciar novas oportunidades para as famílias, crianças e jovens. Este primeiro encontro associativo contará com a presença de entidades parceiras institucionais, entre as quais o Instituto Português do Desporto e Juventude e da Câmara de São Brás de Alportel. O encontro abre-se à comunidade com sessão de parentalidade consciente de educação, dinamizada por Tiago Malta, dirigida a pais, encarregados de educação, profissionais de educação e comunidade em geral, sessão que propõe uma reflexão sobre a forma como educamos e sobre o papel dos adultos no acompanhamento do crescimento e desenvolvimento das crianças. A participação na sessão é gratuita, estando, no entanto, sujeita a inscrição prévia. Com a realização deste primeiro encontro associativo, a FRAP Algarve pretende reforçar a importância do movimento associativo parental enquanto espaço de participação cívica, representação das famílias e capacitação e cooperação. É esse o projeto e a iniciativa e o convite que fica para este encontro FRAP Algarve, com o encontro associativo que acontece em Lagoa, dia 19 de setembro. Ouvir e Ler Faz-te Crescer apresenta um novo ciclo. Após 2 meses de pausa, regressa Ouvir e Ler Faz-te Crescer. Regressa a 19 de setembro, à tarde, com o projeto Retoma a Tua Programação Regular, na Biblioteca Municipal Álvaro de Campos, com a sessão Os Dois Lados de um Livro, dinamizado pela contadora de histórias Márcia Gamito, dirigido aos mais novos e às famílias. A atividade revela que um livro pode ser muito mais do que aquilo que está escrito nas suas páginas. Através das histórias, as crianças são desafiadas a explorar diferentes perspectivas e olhar para aquilo que está dentro e fora do livro, entre o que se vê, o que se sente e imagina. Em Os Dois Lados de um Livro, as palavras dão lugar às emoções, à imaginação e descoberta, mostrando que cada leitor pode viver e interpretar uma história de forma diferente e que cada livro ganha novos significados através do que lê ou escuta. A sessão será conduzida por Márcia Gamito, licenciada em animação sociocultural e contadora de histórias profissional há cerca de 8 anos. O Ouvir e Ler Faz-te Crescer integra a programação regular do Serviço Educativo da Biblioteca Álvaro de Campos, em Tavira.
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6: Boa noite, são 4 horas e 11 minutos. A continuação de uma ótima noite, de uma ótima madrugada. Obrigado pela sua companhia aí desse lado. Vamos consigo até às 7 da manhã.

Obrigado pela sua companhia e pela sua preferência. Continuação de uma ótima madrugada e uma ótima noite na companhia da Chilão FM. Até às 7 da manhã, como habitualmente acontece com Jorge Sampaio.

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1: Boa noite. São 4 horas e 29 minutos. Até às 7 da manhã. A continuação de uma ótima madrugada. Obrigado pela boleia que nos vai dando.

0: Obrigado pela sua companhia e pela sua preferência. Espero que esteja a gostar da nossa escolha musical. Eu sou o Jorge Sampaio e, como sempre, vou consigo até às 7 da manhã.
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Obrigado pela sua companhia e pela sua preferência. Eu sou o Jorge Sampaio e, como sempre, vou consigo até às 7 da manhã. A casa...

0: São 5 horas.
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2: Tempo para quarta-feira, dia 16 de setembro. O IPMA prevê céu pouco nublado ou limpo, temporariamente com períodos de maior nubosidade nas regiões do interior, centro e sul. O vento fraco a moderado, o quadrante norte, temporariamente sudoeste na costa sul do Algarve durante a tarde, soprando moderado a forte com rajadas até 65 km/h na faixa costeira ocidental, em especial durante a tarde, e nas terras altas até ao fim da manhã e a partir do final da tarde. Prevê-se uma pequena descida da temperatura mínima, descida da temperatura máxima no interior norte e centro e na região sul. O mar na costa sul, com ondas de sudoeste com 1 metro. A temperatura de água do mar ronda entre os 20 e os 21 graus. E para Tavira, a temperatura máxima prevista aponta para 32 graus.
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2: Ouvir e Ler faz-te crescer, entra num novo ciclo. Após 2 meses de pausa, regressa o projeto Ouvir e Ler faz-te crescer. Arranca a 19 de setembro, com o projeto a retomar a programação regular na Biblioteca Álvaro de Campos, com a sessão Os Dois Lados de um Livro, dinamizado pela contadora de histórias Márcia Gamito. Dirigida aos mais novos e às suas famílias, a atividade revela que um livro pode ter muito mais do que aquilo que está escrito nas suas páginas. Através das histórias, as crianças são desafiadas a explorar diferentes perspectivas e olhar para aquilo que está dentro e fora do livro, entre o que se vê, o que se sente e imagina. Em Os Dois Lados de um Livro, as palavras dão lugar às emoções, à imaginação e descoberta, mostrando que cada leitor pode viver e interpretar uma história de forma diferente e que cada livro ganha novos significados através de quem o lê ou escuta. A sessão é conduzida por Márcia Gamito, licenciada em Animação Sociocultural e contadora de histórias profissional. Ouvir e Ler faz-te crescer, está de regresso à Biblioteca Álvaro de Campos. Participação gratuita, mas condicionada à capacidade do espaço. A Biblioteca Municipal Álvaro de Campos promove durante o mês de setembro o projeto Poesia em Boa Companhia, iniciativa que junta livros, poesia e cães para proporcionar às crianças uma experiência diferente de leitura e partilha. É destinado a crianças dos 9 aos 13 anos. O projeto pretende promover o gosto pela leitura, reforçar a confiança na leitura em voz alta e criar um ambiente de maior bem-estar e descontração durante as sessões. Inspirado em programas internacionais de leitura assistida por cães, o Poesia em Boa Companhia adapta esta abordagem à realidade da Biblioteca Municipal, numa parceria com a Unidade de Bem-Estar e Saúde Animal, a UBESA. As sessões conjugam momentos de preparação da leitura, leitura expressiva, interação com cães, acompanhados por técnicos da UBESA. Ao longo do mês de setembro, estão previstas 4 sessões, nos dias 9, 16, 23 e 30, entre as 14h30 e as 16 horas, na Biblioteca Álvaro de Campos. Cada sessão terá uma duração aproximada de 90 minutos. Sob o mote Mais do que Ler Poesia é Partilhá-la com Amor, a iniciativa procura criar uma relação positiva e descontraída com a leitura, especialmente junto de crianças que revelam menor confiança na leitura em voz alta ou cujos hábitos de leitura estão menos consolidados. A participação é gratuita, mas sujeita a inscrição prévia e limitada a 20 participantes. Sabendo mais, na Biblioteca Municipal Álvaro de Campos ou no site e redes sociais do município. Dia 4 de outubro, a partir das 6 da tarde, a Igreja da Misericórdia em Tavira recebe um concerto dedicado à música de António Vivaldi, integrado no ciclo de música antiga e barroca do Sotavento. O coro Jubilate Deo junta-se à Orquestra Barroca da Queimar para interpretar uma das mais marcantes obras sacras do compositor italiano, o Gloria e o Magnificat. 4 de outubro, 6 da tarde, Igreja da Misericórdia. Os interessados em acompanhar devem contactar a Associação Multiplicar Silêncios para efetuar a respectiva reserva. Mercadinhos de Castro Marim, Odeleite e Azinhal decorrem mensalmente. O Mercadinho na Aldeia, em Odeleite, decorre no primeiro domingo de cada mês, enquanto em Castro Marim acontece no segundo sábado do mês, ao mesmo tempo que a Feira das Velharias. No Azinhal, há mercado no último domingo do mês. Feira Franca Anual de Santo Estevão acontece de 18 a 20 de setembro. Na sexta-feira, dia 18, atuação do grupo de cantares Vozes do Barrocal, baile com Silvino Campos e concerto com os Iris. Sábado, dia 19, grupo de cantares Lado a Lado, baile com o do Reflexo e o concerto de Rosinha. No domingo, dia 20, grupo de cantares Pérolas do Gilão, baile com Tons de Baile e o concerto de Léo e Leandro. Organização da Junta de Freguesia de Santo Estevão. Feira Franca Anual, de 18 a 20 de setembro. Por Tavira, até 30 de dezembro, exposição permanente Judeus em Tavira, fragmentos de uma história, para visitar no núcleo islâmico do Museu Municipal. Até o final de setembro, mostras de artesanato, que acontecem diariamente entre o Jardim da Lagoa e o Jardim das Palmeiras. Até 24 de outubro, exposição Uma Árvore, da autoria de Daniel Moreira e Rita Castro Neves, para visitar no Museu Municipal de Tavira, Palácio da Galeria. Onde a Terra se Acaba e o Mar Começa. É uma exposição de pintura da autoria de Manuel Fernandes, para visitar até o dia 30 de setembro na Casa André Pilarte, em Tavira.
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4: Boa noite, são 5 horas e 6 minutos. A continuação de uma boa madrugada na companhia da Gilão FM.

Uma vez mais a todos, muito boa noite, uma excelente madrugada. Obrigado pela sua companhia e pela sua preferência. Eu sou o Jorge Sampaio e, como sempre, vou consigo até às 7 da manhã.

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1: Vamos assim, nesta madrugada até às 7 da manhã. Continuação e uma ótima noite. Para você que está a trabalhar tal como nós, então aproveite-a da melhor forma. Um bom descanso, se for caso disso.

onde quer que esteja, para si, a continuação de uma ótima madrugada e uma ótima noite na companhia da Chilão FM. Até às 7 da manhã, como habitualmente acontece, com Jorge Sampaio.

0: Bom dia, são 6 horas.
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2: Tempo para quarta-feira, dia 16 de setembro. O IPMA prevê céu pouco nublado ao limpo, temporariamente com períodos de maior nubosidade nas regiões do interior, centro e sul. O vento fraco a moderado, o quadrante norte, temporariamente sudoeste na costa sul do Algarve durante a tarde, soprando moderado a forte com rajadas até 65 km/h na faixa costeira ocidental, em especial durante a tarde, e nas terras altas até ao fim da manhã e a partir do final da tarde. Prevê-se uma pequena descida da temperatura mínima, descida da temperatura máxima no interior norte e centro e na região sul. O mar na costa sul, com ondas de sudoeste com 1 metro. A temperatura de água do mar ronda entre os 20 e os 21 graus e para Tavira a temperatura máxima prevista aponta para 32 graus.
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2: Tavira prepara-se para receber o Programa das Jornadas Europeias do Património 2026. A organização do município, associando-se às Jornadas Europeias do Património, que decorrem entre 18 e 27 de setembro, subordinadas ao tema Reviver, Resistir e Reinventar, uma iniciativa de âmbito europeu que promove a valorização, o conhecimento e a salvaguarda do património cultural. Em Tavira será desenvolvido um conjunto diversificado de atividades, de 19 a 27, que convida residentes, visitantes, a descobrir diferentes dimensões da memória coletiva do concelho. O programa arranca no dia 19, pela manhã, com uma edição de passeios na história de Tavira, dedicada ao tema O Arraial Ferreira Neto, no Hotel Vila Galé Albacora, visita orientada por Ricardo Louro, do Museu Municipal de Tavira, permitirá conhecer um dos sítios mais emblemáticos do concelho, profundamente ligado à história das armações de pesca do atum e às vivências das comunidades que ao longo do século XX estiveram associados a esta atividade. No mesmo dia, à tarde, tem lugar uma visita à exposição Tudo em Prol do Bairro Sal, a construção em comum, patente no Palácio da Galeria, seguida de uma visita ao Bairro Sal, 1º de maio, iniciativa que conta com a orientação de João Bahia Costa, da Universidade do Algarve, Luísa Ricardo, do Museu Municipal Tavira, Luciano Batista, da Associação Moradores, 1º de maio, proporcionando uma reflexão sobre os processos participativos de construção comunitária de habitação em Tavira. No dia 23, pela manhã, decorre a atividade Dança Até, visita orientada em movimento para séniores, na pousada do Convento da Graça, promovido pela Associação Artificial, com participação de Jacqueline Covenar, do Museu Municipal de Tavira. Este projeto promove a dança adaptada como forma de estimular a saúde e o bem-estar da população sénior. A iniciativa inclui uma visita aos vestígios do antigo bairro Almoada de Tavira, conjugando património e participação ativa da população sénior. O programa prossegue a 26, pela manhã, com visita orientada por Marco Sousa Santos, do Museu Municipal de Tavira, à exposição Os Deuses em Tavira, fragmentos de uma história patente no núcleo islâmico do Museu Municipal de Tavira, iniciativa que permite conhecer melhor a presença, a história e o legado da comunidade judaica na Tavira medieval. As Jornadas Europeias do Património encerram a 27 pela manhã com a atividade Tavira a pé e devagar, um percurso pela cidade que assinala ao mesmo tempo o Dia Mundial do Turismo, a Cittaslow Sunday, jornada europeia promovida pela rede Cittaslow, que reúne cidades empenhadas na valorização da qualidade de vida e num ritmo mais pausado de descoberta do território. Orientado por Marco Sousa Santos, este itinerário apresenta efetivamente alguns dos pontos inerentes a Tavira. No ritmo mais pausado, pretende-se descobrir ou promover uma descoberta mais consciente e reflexiva da cidade e da sua história e património. No âmbito das Jornadas Europeias do Património, as entradas no Museu Municipal de Tavira serão gratuitas nos dias 18, 19 e 26 de setembro. As atividades têm lotação limitada, sendo participação gratuita mediante inscrição obrigatória através de um formulário disponível nas redes sociais e no site do município. A FRAP Algarve, Federação Regional de Associações de Pais do Algarve, promove no dia 19 de setembro o primeiro encontro associativo FRAP Algarve, iniciativa que terá lugar no auditório da Escola Secundária Padre António Martins de Oliveira, em Lagoa. ao longo da tarde. Sob o mote capacitar, delegar e cooperar, o encontro pretende constituir-se como um espaço regional, associando-se a várias associações de pais, dirigentes, associativos, entidades parceiras e comunidade, promovendo a capacitação, a participação democrática e a partilha de experiências e a criação de novas redes de cooperação. O programa tem início com uma sessão de capacitação do CASAP FRAP, Centro de Capacitação Parental da FRAP Algarve, dedicada à contabilidade e fiscalidade das associações de pais, dinamizado por Pinto de Sá, da Confederação Nacional de Associações de Pais. A sessão pretende contribuir para o reforço das competências dos dirigentes associativos, nomeadamente no que respeita à responsabilidade e obrigações fiscais das associações de pais. O encontro integra igualmente a Assembleia Geral da FRAP Algarve, enquanto espaço de participação e deliberação das associações de pais associadas. Para a Federação, a participação ativa dos seus associados constitui uma dimensão essencial da vida democrática do movimento associativo parental e da construção coletiva das suas prioridades e estratégias. A cooperação estará em destaque através da assinatura pública de protocolos de parceria entre a FRAP Algarve e várias entidades. Serão formalizados protocolos com a Associação de Futebol do Algarve, também com a Clínica Interativa, entre outras, no âmbito também nacional. Estas parcerias representam a aposta da FRAP Algarve na criação de uma rede de colaboração capaz de aproximar o movimento associativo parental de diferentes áreas de sociedade e também de potenciar novas oportunidades para as famílias, crianças e jovens. Este primeiro encontro associativo contará com a presença de entidades parceiras institucionais, entre os quais o Instituto Português do Desporto e Juventude e da Câmara de São Brás de Alportel. O encontro abre-se à comunidade com sessão de parentalidade consciente de educação, dinamizada por Tiago Malta, dirigida a pais, encarregados de educação, profissionais de educação e comunidade em geral, sessão que propõe uma reflexão sobre a forma como educamos e sobre o papel dos adultos no acompanhamento do crescimento e desenvolvimento das crianças. A participação na sessão é gratuita, estando, no entanto, sujeita a inscrição prévia. Com a realização deste primeiro encontro associativo, a FRAP Algarve pretende reforçar a importância do movimento associativo parental enquanto espaço de participação cívica, representação das famílias e capacitação e cooperação. É esse o projeto e a iniciativa e o convite que fica para este encontro FRAP Algarve, com o encontro associativo que acontece em Lagoa, dia 19 de setembro. Ouvir e Ler Faz-te Crescer apresenta um novo ciclo. Após 2 meses de pausa, regressa Ouvir e Ler Faz-te Crescer. Regressa a 19 de setembro, à tarde, com o projeto Retoma a Tua Programação Regular, na Biblioteca Municipal Álvaro de Campos. Com a sessão Os Dois Lados de um Livro, dinamizado pela contadora de histórias Márcia Gamito. Dirigido aos mais novos e às famílias, a atividade revela que um livro pode ser muito mais do que aquilo que está escrito nas suas páginas. Através das histórias, as crianças são desafiadas a explorar diferentes perspectivas e olhar para aquilo que está dentro e fora do livro, entre o que se vê, o que se sente e imagina. Em Os Dois Lados de um Livro, as palavras dão lugar às emoções, à imaginação e descoberta, mostrando que cada leitor pode viver e interpretar uma história de forma diferente e que cada livro ganha novos significados através do que lê ou escuta. A sessão será conduzida por Márcia Gamito, licenciada em animação sociocultural e contadora de histórias profissional há cerca de 8 anos. O Ouvir e Ler Faz-te Crescer integra a programação regular do Serviço Educativo da Biblioteca Álvaro de Campos, em Tavira.
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8: Bom dia, são 6:10. Até às 7 da manhã, a continuação de uma ótima madrugada. Obrigado pela boleia que nos vai dando.

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1: Obrigado pela sua companhia e pela sua preferência. Continuação de uma ótima madrugada e uma ótima noite na companhia da Gilão FM. Até às 7 da manhã, como habitualmente acontece, com Jorge Sampaio.

Obrigado pela sua companhia e pela sua preferência. Espero que esteja a gostar da nossa escolha musical. Eu sou o Jorge Sampaio e, como sempre, vou consigo até às 7 da manhã.

0: bom dia, são 7 horas.
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2: O tempo para quarta-feira, dia 16 de setembro. O IPMA prevê céu pouco nublado ou limpo, temporariamente com períodos de maior nubosidade nas regiões do interior, centro e sul. O vento fraco a moderado, o quadrante norte, temporariamente sudoeste na costa sul do Algarve durante a tarde, soprando moderado a forte com rajadas até 65 km/h na faixa costeira ocidental, em especial durante a tarde, e nas terras altas até ao fim da manhã e a partir do final da tarde. Prevê-se uma pequena descida da temperatura mínima, descida da temperatura máxima no interior norte e centro e na região sul. O mar na costa sul, com ondas de sudoeste com 1 metro. A temperatura de água do mar ronda entre os 20 e os 21 graus e para Tavira a temperatura máxima prevista aponta para 32 graus.
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2: Ouvir e Ler faz-te crescer entra num novo ciclo. Após 2 meses de pausa, regressa o projeto Ouvir e Ler faz-te crescer. Arranca a 19 de setembro com o projeto a retomar a programação regular na Biblioteca Álvaro de Campos, com a sessão Os Dois Lados de um Livro, dinamizado pela contadora de histórias Márcia Gamito. Dirigida aos mais novos e às suas famílias, a atividade revela que um livro pode ter muito mais do que aquilo que está escrito nas suas páginas. Através das histórias, as crianças são desafiadas a explorar diferentes perspectivas e olhar para aquilo que está dentro e fora do livro, entre o que se vê, o que se sente e imagina. Em Os Dois Lados de um Livro, as palavras dão lugar às emoções, à imaginação e descoberta, mostrando que cada leitor pode viver e interpretar uma história de forma diferente e que cada livro ganha novos significados através de quem o lê ou escuta. A sessão é conduzida por Márcia Gamito, licenciada em Animação Sociocultural e contadora de histórias profissional. Ouvir e Ler faz-te crescer está de regresso à Biblioteca Álvaro de Campos. Participação gratuita, mas condicionada à capacidade do espaço. A Biblioteca Municipal Álvaro de Campos promove durante o mês de setembro o projeto Poesia em Boa Companhia, iniciativa que junta livros, poesia e cães para proporcionar às crianças uma experiência diferente de leitura e partilha. É destinado a crianças dos 9 aos 13 anos. O projeto pretende promover o gosto pela leitura, reforçar a confiança na leitura em voz alta e criar um ambiente de maior bem-estar e descontração durante as sessões. Inspirado em programas internacionais de leitura assistida por cães, o Poesia em Boa Companhia adapta esta abordagem à realidade da Biblioteca Municipal, numa parceria com a Unidade de Bem-Estar e Saúde Animal, a UBESA. As sessões conjugam momentos de preparação da leitura, leitura expressiva e interação com cães, acompanhados por técnicos da UBESA. Ao longo do mês de setembro estão previstas 4 sessões, nos dias 9, 16, 23 e 30, entre as 14h30 e as 16 horas na Biblioteca Álvaro de Campos. Cada sessão terá uma duração aproximada de 90 minutos. Sob o mote Mais do que Ler Poesia é Partilhá-la com Amor, a iniciativa procura criar uma relação positiva e descontraída com a leitura, especialmente junto de crianças que revelam menor confiança na leitura em voz alta ou cujos hábitos de leitura estão menos consolidados. A participação é gratuita, mas sujeita a inscrição prévia limitada a 20 participantes. Sabendo mais, na Biblioteca Municipal Álvaro de Campos ou no site e redes sociais do município. Dia 4 de outubro, a partir das 6 da tarde, a Igreja da Misericórdia em Tavira recebe um concerto dedicado à música de António Vivaldi, integrado no ciclo de música antiga e barroca do Sotavento. O coro Jubilate Deo junta-se à orquestra barroca da Queimar para interpretar uma das mais marcantes obras sacras do compositor italiano, o Gloria e o Magnificat. 4 de outubro, 6 da tarde, Igreja da Misericórdia. Os interessados em acompanhar devem contactar a Associação Multiplicar Silêncios para efetuar a respectiva reserva. Mercadinhos de Castro Marim, Odeleite e Azinhal decorrem mensalmente. O Mercadinho na Aldeia, em Odeleite, decorre no primeiro domingo de cada mês, enquanto em Castro Marim acontece no segundo sábado do mês, ao mesmo tempo que a Feira das Velharias. No Azinhal, há mercado no último domingo do mês. Feira Franca Anual de Santo Estevão acontece de 18 a 20 de setembro. Na sexta-feira, dia 18, atuação do grupo Cantares Vozes do Barrocal, baile com Silvino Campos e concerto com os Iris. Sábado, dia 19, grupo de Cantares Lado a Lado, baile com o do Reflexo e o concerto de Rosinha. No domingo, dia 20, o grupo de Cantares Pérolas do Gilão, baile com Tons de Baile e o concerto de Léo e Leandro. Organização da Junta de Freguesia de Santo Estevão. Feira Franca Anual, de 18 a 20 de setembro. Por Tavira, até 30 de dezembro, exposição permanente Judeus em Tavira, fragmentos de uma história, para visitar no núcleo islâmico do Museu Municipal. Até o final de setembro, mostras de artesanato, que acontecem diariamente entre o Jardim da Lagoa e o Jardim das Palmeiras. Até 24 de outubro, exposição Uma Árvore, da autoria de Daniel Moreira e Rita Castro Neves, para visitar no Museu Municipal de Tavira, Palácio da Galeria. Onde a Terra se Acaba e o Mar Começa, é uma exposição de pintura da autoria de Manuel Fernandes, para visitar até o dia 30 de setembro na Casa André Pilarte, em Tavira.
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1: São 7 horas e 7 minutos. Tenha uma ótima quarta-feira.

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2: 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O Mercadinho na Aldeia, em Odeleites, sempre no primeiro domingo de cada mês. 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

0: Bom dia, são 8 horas.
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3: Tempo para quarta-feira, dia 16 de setembro. O IPMA prevê céu pouco nublado ou limpo, temporariamente com períodos de maior nubosidade nas regiões do interior, centro e sul. O vento fraco a moderado, o quadrante norte, temporariamente sudoeste na costa sul do Algarve durante a tarde, soprando moderado a forte com rajadas até 65 km/h na faixa costeira ocidental, em especial durante a tarde, e nas terras altas até ao fim da manhã e a partir do final da tarde. Prevê-se uma pequena descida da temperatura mínima, descida da temperatura máxima no interior norte e centro e na região sul. O mar na costa sul, com ondas de sudoeste com 1 metro. A temperatura da água do mar ronda entre os 20 e os 21 graus e para Tavira a temperatura máxima prevista aponta para 32 graus.
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3: Tavira prepara-se para receber o Programa das Jornadas Europeias do Património 2026. A organização do município, associando-se às Jornadas Europeias do Património, que decorrem entre 18 e 27 de setembro, subordinadas ao tema Reviver, Resistir e Reinventar, uma iniciativa de âmbito europeu que promove a valorização, o conhecimento e a salvaguarda do património cultural. Em Tavira será desenvolvido um conjunto diversificado de atividades, de 19 a 27, que convida residentes, visitantes, a descobrir diferentes dimensões da memória coletiva do concelho. O programa arranca no dia 19, pela manhã, com uma edição de passeios na história de Tavira, dedicada ao tema O Arraial Ferreira Neto, no Hotel Vila Galé Albacora, a visita orientada por Ricardo Louro, do Museu Municipal de Tavira, permitirá conhecer um dos sítios mais emblemáticos do concelho, profundamente ligado à história das armações de pesca do atum e às vivências das comunidades que ao longo do século XX estiveram associados a esta atividade. No mesmo dia, à tarde, tem lugar uma visita à exposição Tudo em Prol do Bairro Sal, a construção em comum, patente no Palácio da Galeria, seguida de uma visita ao Bairro Sal, 1º de maio, iniciativa que conta com a orientação de João Bahia Costa, da Universidade do Algarve, Luísa Ricardo, do Museu Municipal de Tavira, Luciano Batista, da Associação Moradores, 1º de maio, proporcionando uma reflexão sobre os processos participativos de construção comunitária de habitação em Tavira. No dia 23, pela manhã, decorre a atividade Dança Até, visita orientada e movimento para séniores, na pousada do Convento da Graça, promovido pela Associação Artificial, com participação de Jaqueline Covenar, do Museu Municipal de Tavira. Este projeto promove a dança adaptada como forma de estimular a saúde, o bem-estar da população sénior. A iniciativa inclui uma visita aos vestígios do antigo bairro Almoada de Tavira, conjugando património e participação ativa da população sénior. O programa prossegue a 26, pela manhã, com visita orientada por Marco Sousa Santos, do Museu Municipal de Tavira, à exposição de Deus em Tavira, fragmentos de uma história patente no núcleo islâmico do Museu Municipal de Tavira, iniciativa que permite conhecer melhor a presença, a história e o legado da comunidade judaica na Tavira medieval. As Jornadas Europeias do Património encerram a 27 pela manhã com a atividade Tavira a pé e devagar, um percurso pela cidade que assinala ao mesmo tempo o Dia Mundial do Turismo, a Cittaslow Sunday, jornada europeia promovida pela rede Cittaslow, que reúne cidades empenhadas na valorização da qualidade de vida e num ritmo mais pausado de descoberta do território. Orientado por Marco Sousa Santos, este itinerário apresenta efetivamente alguns dos pontos inerentes a Tavira. Num ritmo mais pausado, pretende-se descobrir ou promover uma descoberta mais consciente e reflexiva da cidade e da sua história e património. No âmbito das Jornadas Europeias do Património, as entradas no Museu Municipal de Tavira serão gratuitas nos dias 18, 19 e 26 de setembro. As atividades têm lotação limitada, sendo participação gratuita mediante inscrição obrigatória através de um formulário disponível nas redes sociais e no site do município. A FRAPA Algarve, Federação Regional de Associações de Pais do Algarve, promove no dia 19 de setembro o primeiro encontro associativo FRAPA Algarve, iniciativa que terá lugar no auditório da Escola Secundária Padre António Martins de Oliveira, em Lagoa, ao longo da tarde. Sob o modo de capacitar, delegar e cooperar, o encontro pretende constituir-se como um espaço regional, associando-se a várias associações de pais, dirigentes, associativos, entidades parceiras e comunidade, promovendo a capacitação, a participação democrática e a partilha de experiências e a criação de novas redes de cooperação. O programa tem início com uma sessão de capacitação do CASAP FRAP, Centro de Capacitação Parental da FRAP Algarve, dedicada à contabilidade e fiscalidade das associações de pais, dinamizado por Pinto de Sá, da Confederação Nacional de Associações de Pais. A sessão pretende contribuir para o reforço das competências dos dirigentes associativos, nomeadamente no que respeita à responsabilidade e obrigações fiscais das associações de pais. O encontro integra igualmente a Assembleia Geral da FRAP Algarve, enquanto espaço de participação e deliberação das associações de pais associadas. Para a Federação, a participação ativa dos seus associados constitui uma dimensão essencial da vida democrática do movimento associativo parental e da construção coletiva das suas prioridades e estratégias. A cooperação estará em destaque através da assinatura pública de protocolos de parceria entre a FRAP Algarve e várias entidades. Serão formalizados protocolos com a Associação de Futebol do Algarve, também com a Clínica Interativa, entre outras, no âmbito também nacional. Estas parcerias representam uma aposta da FRAP Algarve na criação de uma rede de colaboração capaz de aproximar o movimento associativo parental de diferentes áreas de sociedade e também de potenciar novas oportunidades para as famílias, crianças e jovens. Este primeiro encontro associativo contará com a presença de entidades parceiras institucionais, entre as quais o Instituto Português do Desporto e Juventude e da Câmara de São Brás de Alportel. O encontro abre-se à comunidade com sessão de parentalidade consciente e educação, dinamizada por Tiago Malta, dirigida a pais, encarregados de educação, profissionais de educação e comunidade em geral, sessão que propõe uma reflexão sobre a forma como educamos e sobre o papel dos adultos no acompanhamento do crescimento e desenvolvimento das crianças. A participação na sessão é gratuita, estando, no entanto, sujeita à inscrição prévia. Com a realização deste primeiro encontro associativo, a FRAP Algarve pretende reforçar a importância do movimento associativo parental enquanto espaço de participação cívica, representação das famílias e capacitação e cooperação. É esse o projeto e a iniciativa e o convite que fica para este encontro FRAP Algarve, com o encontro associativo que acontece em Lagoa, dia 19 de setembro. Ouvir e Ler Faz-te Crescer apresenta um novo ciclo. Após 2 meses de pausa, regressa Ouvir e Ler Faz-te Crescer. Regressa a 19 de setembro, à tarde, com o projeto Retoma a Tua Programação Regular, na Biblioteca Municipal Álvaro de Campos, com a sessão Os Dois Lados de um Livro, dinamizado pela contadora de histórias Márcia Gamito, dirigido aos mais novos e às famílias. A atividade revela que um livro pode ser muito mais do que aquilo que está escrito nas suas páginas. Através das histórias, as crianças são desafiadas a explorar diferentes perspectivas e olhar para aquilo que está dentro e fora do livro, entre o que se vê, o que se sente e imagina. Em Os Dois Lados de um Livro, as palavras dão lugar às emoções, à imaginação e descoberta, mostrando que cada leitor pode viver e interpretar uma história de forma diferente e que cada livro ganha novos significados através do que lê ou escuta. A sessão será conduzida por Márcia Gamito, licenciada em Animação Sociocultural e contadora de histórias profissional há cerca de 8 anos. O Ouvir e Ler Faz-te Crescer integra a programação regular do Serviço Educativo da Biblioteca Álvaro de Campos, em Tavira.
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9: São 8 horas e 12 minutos. Tenha uma ótima quarta-feira.

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8: São 8 horas e 34 minutos. A continuação de um ótimo dia com a Rádio Gilão.

0: Você não tá achando?
1: Mas é claro que eu estou, são histórias parecidas demais.
0: Me diz como ela é, será que ela é a mesma?
1: De repente até são duas iguais.

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1: É só falar, dizem. Só que nunca é só falar. Há quem diga até que nasceu a saber falar, mas será? Eu nunca ouvi nenhum bebê nascer e a dizer olá pai, olá mãe, aqui estou eu, cheguei. A falar aprende-se, mas eu não estou aqui para te falar sobre como falar. Eu acredito que já saibas falar. Estou aqui a falar-te sobre comunicar. Como comunicar de forma a conseguires ser melhor percebido. Ajudar-te no dia-a-dia a conseguires aquilo que tu desejas, como por exemplo num café. Se tu queres um café, já alguma vez te sentiste ignorado? Ou parecia que nunca era a tua vez e levantas um braço, levantas o outro, mas o teu café não chega? É precisamente para isso que eu estou aqui, para te ajudar. Para fazer com que tu te sintas ouvido, percepcionado e que o teu café chegue mais depressa do que tu imaginas à tua mesa. Se tu estás prestes a pedir um café, é importante que não estejas distraído com o ruído ou a falar com alguém. Vira-te para essa pessoa, vira o teu corpo para essa pessoa, olha diretamente para os olhos. E a pessoa que está a servir vai certamente sentir assim um incómodo, porque através da visão periférica vai entender que alguém quer falar com ele. É nesse momento que tu agarraste a atenção, mas no outro momento, no momento seguinte, é importante saber pedir um café. Como? Simples. Quero um café em chávena fria e um copo com água. Neste caso, eu falei devagar e é importante que fales devagar. É importante que fales pausadamente e até saborear as palavras que estás a dizer, como se já estivesse a tomar o teu próprio café. Nesse momento, do outro lado, a pessoa vai percepcionar melhor o que tu desejas e vai estar tranquilo a receber a tua mensagem. Se conseguires colocar a voz no peito, esse é um bónus. Porque na realidade, quando tu colocas a voz no peito, trazes uma sensação de tranquilidade para o outro e o outro vai recepcionar ainda melhor a tua mensagem. Para finalizar, é sempre bom verificar se a mensagem chegou. Como é que o podes fazer? Também é simples. Podes simplesmente perguntar que pediste um café, mas será que a pessoa percebeu que é em chávena fria e um copo com água? Do outro lado, terás uma resposta e aí saberás se a tua mensagem foi bem recepcionada. Nós vemo-nos no próximo É Só Falar.
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2: Bom dia, são 9 horas.
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4: Tavira prepara-se para receber o programa das Jornadas Europeias do Património 2026. A organização do município, associante-se às Jornadas Europeias do Património, que decorrem entre 18 e 27 de setembro, subordinadas ao tema Reviver, Resistir e Reinventar, uma iniciativa de âmbito europeu que promove a valorização, o conhecimento e a salvaguarda do património cultural. Em Tavira será desenvolvido um conjunto diversificado de atividades de 19 a 27 que convida residentes, visitantes a descobrir diferentes dimensões da memória coletiva do concelho. O programa arranca no dia 19, pela manhã, com uma edição de passeios na história de Tavira, dedicada ao tema O Arraial Ferreira Neto, no Hotel Vila Galé Albacora. Visita orientada por Ricardo Louro, do Museu Municipal de Tavira, permitirá conhecer um dos sítios mais emblemáticos do concelho, profundamente ligado à história das armações de pesca do atum e às vivências das comunidades que, ao longo do século XX, estiveram associados a esta atividade. No mesmo dia, à tarde, tem lugar uma visita à exposição Tudo em Prol do Bairro Sal. A construção em comum, patente no Palácio da Galeria, seguida de uma visita ao Bairro Sal, 1º de maio, iniciativa que conta com a orientação de João Bahia Costa, da Universidade do Algarve, Luísa Ricardo, do Museu Municipal Tavira, Luciano Batista, da Associação Moradores, 1º de maio, proporcionando uma reflexão sobre os processos participativos de construção comunitária de habitação em Tavira. No dia 23, pela manhã, decorre a atividade Dança Até, visita orientada em movimento para séniores, na pousada do Convento da Graça, promovido pela Associação Artificial, com participação de Jacqueline Covenar, do Museu Municipal de Tavira. Este projeto promove a dança adaptada como forma de estimular a saúde, o bem-estar da população sénior. A iniciativa inclui uma visita aos vestígios do antigo bairro Almoada de Tavira, conjugando património e participação ativa da população sénior. O programa prossegue a 26, pela manhã, com visita orientada por Marco Sousa Santos, do Museu Municipal de Tavira, à exposição Judeus em Tavira, fragmentos de uma história patente no núcleo islâmico do Museu Municipal de Tavira, iniciativa que permite conhecer melhor a presença, a história e o legado da comunidade judaica na Tavira medieval. As Jornadas Europeias do Património encerram a 27 pela manhã com a atividade Tavira a pé e devagar, um percurso pela cidade que assinala ao mesmo tempo o Dia Mundial do Turismo, a Cittaslow Sunday, jornada europeia promovida pela rede Cittaslow, que reúne cidades empenhadas na valorização da qualidade de vida e num ritmo mais pausado de descoberta do território. Orientado por Marco Sousa Santos, este itinerário apresenta efetivamente alguns dos pontos inerentes a Tavira, num ritmo mais pausado. Pretende-se descobrir ou promover uma descoberta mais consciente e reflexiva da cidade e da sua história e património. No âmbito das Jornadas Europeias do Património, as entradas no Museu Municipal de Tavira serão gratuitas nos dias 18, 19 e 26 de setembro. As atividades têm lotação limitada, sendo participação gratuita mediante inscrição obrigatória através de um formulário disponível nas redes sociais e no site do município. A FRAP Algarve, Federação Regional de Associações de Pais do Algarve, promove no dia 19 de setembro o primeiro encontro associativo FRAP Algarve, iniciativa que terá lugar no auditório da Escola Secundária Padre António Martins de Oliveira, em Lagoa, ao longo da tarde. Sob o modo de capacitar, delegar e cooperar, o encontro pretende constituir-se como um espaço regional, associando-se a várias associações de pais, dirigentes, associativos, entidades parceiras e comunidade, promovendo a capacitação, a participação democrática e a partilha de experiências e a criação de novas redes de cooperação. O programa tem início com uma sessão de capacitação do CASAP FRAP, Centro de Capacitação Parental da FRAP Algarve, dedicada à contabilidade e fiscalidade das associações de pais, dinamizado por Pinto de Sá, da Confederação Nacional de Associações de Pais. A sessão pretende contribuir para o reforço das competências dos dirigentes associativos, nomeadamente no que respeita à responsabilidade e obrigações fiscais das associações de pais. O encontro integra igualmente a Assembleia Geral da FRAP Algarve, enquanto espaço de participação e deliberação das associações de pais associadas. Para a Federação, a participação ativa dos seus associados constitui uma dimensão essencial da vida democrática do movimento associativo parental e da construção coletiva das suas prioridades e estratégias. A cooperação estará em destaque através da assinatura pública de protocolos de parceria entre a FRAP Algarve e várias entidades. Serão formalizados protocolos com a Associação de Futebol do Algarve, também com a Clínica Interativa, entre outras, no âmbito também nacional. Estas parcerias representam uma aposta da FRAP Algarve na criação de uma rede de colaboração capaz de aproximar o movimento associativo parental de diferentes áreas de sociedade e também de potenciar novas oportunidades para as famílias, crianças e jovens. Este primeiro encontro

0: associativo contará com a presença de entidades parceiras institucionais, entre os quais o Instituto Português do Desporto e Juventude e da Câmara de São Brás de Alportel. O encontro abre-se à comunidade com sessão de parentalidade consciente e educação, dinamizada por Tiago Malta, dirigida a pais, encarregados de educação, profissionais de educação e comunidade em geral, sessão que propõe uma reflexão sobre a forma como educamos e sobre o papel dos adultos no acompanhamento do crescimento e desenvolvimento das crianças. A participação na sessão é gratuita, estando, no entanto, sujeita à inscrição prévia. Com a realização deste primeiro encontro associativo, a FARAPA Algarve pretende reforçar a importância do movimento associativo parental enquanto espaço de participação cívica, representação das famílias e capacitação e cooperação. É esse o projeto e a iniciativa e o convite que fica para este encontro FARAPA Algarve, com o encontro associativo que acontece em Lagoa, dia 19 de setembro. Ouvir e Ler Faz-te Crescer apresenta um novo ciclo. Após 2 meses de pausa, regressa Ouvir e Ler Faz-te Crescer. Regressa a 19 de setembro, à tarde, com o projeto Retoma a Tua Programação Regular, na Biblioteca Municipal Álvaro de Campos, com a sessão Os Dois Lados de um Livro, dinamizado pela contadora de histórias Márcia Gamito, dirigido aos mais novos e às famílias. A atividade revela que um livro pode ser muito mais do que aquilo que está escrito nas suas páginas. Através das histórias, as crianças são desafiadas a explorar diferentes perspectivas e olhar para aquilo que está dentro e fora do livro, entre o que se vê, o que se sente e imagina. Em Os Dois Lados de um Livro, as palavras dão lugar às emoções, à imaginação e descoberta, mostrando que cada leitor pode viver e interpretar uma história de forma diferente e que cada livro ganha novos significados através do que lê ou escuta. A sessão será conduzida por Márcia Gamito, licenciada em animação sociocultural e contadora de histórias profissional há cerca de 8 anos. O Ouvir e Ler Faz-te Crescer integra a programação regular do Serviço Educativo da Biblioteca Álvaro de Campos, em Tavira.
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1: Por aqui continuamos na sua companhia, agradecendo a preferência. Vamos ao nosso apontamento semanal com a colaboração de Beatriz Grilo, licenciada em Desporto, é o Semana Mais. Bem-vinda, Beatriz.
2: Olá.
1: Cá estamos para a nossa conversa semanal, para incentivar o exercício físico, à prática e à atividade. E esta semana qual é então a proposta que trazes, Beatriz?
2: Pronto, mais uma vez eu gosto sempre de ir buscar, talvez não seja a temática a palavra certa, mas todos os meses, pá, como por exemplo maio,
1: acompanhando
2: o coração,
1: sim.
2: E pronto, é se calhar mais ou menos dentro dessa área e dessa parte. Então setembro fala-se muito sendo um mês da prevenção do suicídio e de que maneira é que o exercício físico possa estar então numa das componentes de prevenção do mesmo. Isto é um tema complexo. Envolve muita coisa, muitos fatores, desde a parte psicológica, social, cultural e também biológica, porque infelizmente existem pessoas que possam ter mais predisposição para estas dificuldades do foro mental, porque também está parte da parte genética, historiais de família, etc., e alguns traumas, mas pronto, aí já não vai entrar então a parte do exercício físico. Alguns dos apontamentos que já trouxe aqui, já se falam, foi falado da questão da prática de exercício físico, do combate à ansiedade, à depressão. Raramente há coisas, como eu mencionei, de certos transtornos de foro mental, por exemplo, bipolaridade, esquizofrenias, claramente depois é mais difícil de termos controle sobre essas situações, mas o exercício físico ajuda noutros fatores que possam então estar relacionados com estas tendências suicidas, como por exemplo isolamento. Mais para a frente vou desenvolver um pouco desse tema com a questão da prática de exercício físico, questões de bullying, violência, pronto, tentativas que já tenham tanto acontecido, históricos familiares, abuso de substâncias e acesso facilitado a meios da pessoa então utilizar para se magoar. Então pronto, tirando esta parte toda, de que forma é que o exercício físico entra então nesta parte da prevenção? Pronto, nós quando estamos a praticar exercício físico há alterações na nossa parte mental, como a libertação de neurotransmissores, neurotorfinas, que é a parte do nosso hipotálamo e amígdalas a produzirem ali substâncias que nos dão então a sensação de bem-estar, autoestima, a melhora do sono, claramente, pois a pessoa também tem um sono mais débil, também mexe com a nossa parte emocional e se a pessoa depois tiver estas predisposições não vai ajudar, sem dúvida alguma. Melhoria de humor, redução de sintomas depressivos e da ansiedade, pela alteração dessas funções que então mencionei acima. Questão do autocuidado, a pessoa quando acaba por ter mais rotina, ou seja, a prática de exercício físico, se calhar, pois como o nosso corpo vai mudando, se calhar muitas das questões da ansiedade

0: estamos controlados, é uma coisa tão banal, mas para uma pessoa que está num quadro depressivo completamente, o levantar da cama, lavar os dentes, o esticar o cabelo, pentear o cabelo, é uma dor, é um peso tão grande. Então, se a pessoa já estiver naquele processo de, olha, o corpo está a mudar, se calhar já dá uma motivaçãozinha para tratar do corpo nesse aspecto também. A questão da autoestima e depois também o senso de competência e a parte social. Por pronto, a questão do exercício físico, e mais para a frente vou mostrar um estudo que fizeram, que veio a comprovar mais uma vez que a prática de exercício físico ajuda nessas questões, mas claramente vá, pessoas não têm um propósito, já vai dar ansiedade, depressões, etc., e vai levar se calhar a esses quadros de tendências suicidas. Práticas de exercício físico em questão coletiva, se a pessoa está naquele isolamento social, vai dar essa depressão, essa ansiedade, essa agitação toda por falta de comunicação com pessoas. Porque nós somos seres sociais, nós precisamos dos outros. Ai, não gosto de pessoas, preciso dos animais. Muita gente diz isso. Sim, os animais são bons, claramente, mas nós precisamos contar com outros seres humanos. Nós temos emoções, parte social. E acabamos até por ser muito semelhantes aos outros e às vezes nem nos apercebemos nestas questões. Então, a prática de exercício físico em termos coletivos, obrigar as pessoas ali a socializar, às vezes até acaba por ser um momento que transmitem os sentimentos que têm, as sensações, ansiedades, e acabam a dizer, ah, eu sinto-me assim, olha o tamanho. Então já há aquela sensação de, eu não estou sozinho. Eu posso ter ajuda e sei que há outras pessoas que passam o mesmo que eu. Já dá ali um momento de libertador de eu não sou única assim, não sou um caso perdido. Aparentemente é muito mais comum ver pessoas que sintam como eu e pronto, isto também acaba por dar ali uma levada, levantar a nossa parte emocional e pode ajudar, pelo menos em termos momentâneos e espero que também a longo prazo, as pessoas poderem sair desses quadros mais profundos no fundo do poço, como se diz. Então pronto, eu fui à procura de um estudo que eu gosto sempre de trazer, as questões foram estudadas.
1: Números.
0: Sim. Pronto, isto aqui não tem tantos números, eu por acaso fui à procura de percentagens de suicídio, principalmente em Portugal, mas são dados já um bocado desatualizados, 2020, 2018, ainda começaram a fazer em 2022 e houve por acaso um aumento em termos de valores, o que me lembro
1: mas
0: agora.
1: Pronto, também a pandemia, pois
0: deduzem que seja dessa questão do isolamento, das pessoas estarem sozinhas em casa, deixam de trabalhar, sim. Muitas delas perderam o trabalho, mesmo também em questões financeiras, pois se a pessoa não tem retorno financeiro do trabalho, pois isso mexe com a parte emocional e quando a pessoa chega ali a um ponto de, ok, não dá mais. Pode acontecer essas questões. Mas pronto, isto foi um estudo realizado em 2018, mais ou menos recente. Ele foi feito no estrangeiro. Não há estudos, pelo menos que eu tenha encontrado, feitos cá em Portugal nestes temas de ansiedade, pressões, mais para a ideação do suicídio. Então foi observada uma clara associação entre a prática de exercício físico e a melhoria dos pensamentos suicidas. Eles praticaram, e depois mais para a frente vou explicar mais quais foram as abordagens que eles fizeram, mas cada dia que eles faziam atividades diárias, também incluíram jardinagem, jogos de tabuleiro e também a questão do exercício físico, foi feito um inquérito de, ok, sabes mais ou menos hoje se tiveste tantos pensamentos de terminares a tua vida como num dia que não tiveste atividade, escala de 0 a 10, como é que te sentiste hoje, melhor, pior, e então nos dias que foram praticadas atividade física e exercício físico, houve uma melhoria desses pensamentos, mesmo também em questões sociais, por isso aqui já mais uma vez venho a comprovar que ajuda nessas questões. Os programas que eles utilizaram para conseguirem promover esses hábitos, essas rotinas nas pessoas do estudo, foi o comer um pequeno almoço. Foi também estudado que pessoas que não têm o seu pequeno almoço, aquela rotina do comerem e essa parte, essa rotina da manhã, têm mais predisposição a terem sentimentos e emoções negativas e esses pensamentos suicidas do que então as pessoas que não comeram, ou seja, as pessoas que tiveram aquela rotina da manhã tiveram menos predisposição para isso. Não usar substâncias, pois também o uso de substâncias também leva as pessoas a esses quadros mais depressivos, então durante 30 dias foi totalmente abolida a utilização de qualquer substância, que as pessoas tenham então as suas dependências, sono de 8 horas, atividades diárias como a jardinagem, jogos de tabuleiro, foram mencionadas outras, não quis estar a escrever aqui para não ser muito extenso, mas a questão do exercício físico, foram então monitorizados para praticar, como diz a OMS, a Organização Mundial de Saúde, o mínimo de guideline 3

0: vezes por semana, 150 minutos de atividade física moderada a vigorosa. Eles não mencionaram o que é que fizeram, se foi treino de força, se foi corrida, etc. Mas disseram que aplicaram o mínimo que toda a gente devia fazer e que isto já deu então resultado em questões emocionais e desses pensamentos que essas pessoas então têm. E que quem não cumpriu, até houve uma piora desses pensamentos. E aí poderá ser porquê? Que é aquela falta do eu não fui capaz de
1: Sim,
0: fazer,
1: sim,
0: eu não
1: sim.
0: sou capaz, eu não valo nada, mas vale. Pronto, aquela bola de neve negativa. Por
1: Sim. Sim.
0: isso, se conseguirem de forma disciplinada e claramente, pois pessoas nesta escala precisam sempre de um apoio extra, sejam profissionais de saúde, da parte emocional psicológica, mesmo também os técnicos de exercício físico. Se conseguirem manter ali a consistência, a regularidade, só as 3 vezes por semana, 150 minutos dá meia hora, 40 minutos não é nada. Mas para essas pessoas, se calhar, que estão tanto naquela nuvem negra em termos mentais, se calhar daqueles
1: Estão numa
0: 30,
1: bolha
0: 40
1: mesmo, não é?
0: minutos.
1: Sim.
0: Podem estar abstraídos, creio não, isso é que é difícil, mas isto a longo prazo deu melhorias. E este estudo veio comprovar isso. Por isso, quando nós dizemos o exercício físico faz sentir bem, ai sim, já sei. Não, isto está estudado. Está estudado.
1: Comprovado.
0: Comprovado. Por isso, mais uma vez, o exercício físico sim traz benefícios, principalmente também nestas questões mais negras, pesadas em termos emocionais. Claramente, depois, se apresentarem alguma predisposição para isso, depois procurem ajuda, pois não seja só a questão do exercício físico. Hoje em dia já há muita divulgação também das linhas de apoio, podem ligar Voz Amiga, se não me engano, muitas plataformas portuguesas ajuda, 24 horas disponíveis, por isso procurem ajuda. Procurem também tentar ao máximo não caiam nessa bola de neve, não é? E mexam-se.
1: É isso. Mexer, ganha, conhece pessoas, sai-se para a rua, tem-se objetivos definidos e ajuda o mental.
0: Sim, e podem pensar que são os únicos que sentem assim, que são casos perdidos e que não há ninguém assim. Infelizmente há. Por isso, procurem também uma comunidade. Que possam estar todos a passar pelo mesmo e fazerem o processo de melhoria.
1: Bem, até para a semana.
0: Até para a semana.
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0: Bom dia, são 10 horas.
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2: Ouvir e Ler faz-te crescer, entra num novo ciclo. Após 2 meses de pausa, regressa o projeto Ouvir e Ler faz-te crescer. Arranca 19 de setembro, com o projeto a retomar a programação regular na Biblioteca Álvaro de Campos, com a sessão Os Dois Lados de um Livro, dinamizado pela contadora de histórias Márcia Gamito. Dirigida aos mais novos e às suas famílias, a atividade revela que um livro pode ter muito mais do que aquilo que está escrito nas suas páginas. Através das histórias, as crianças são desafiadas a explorar diferentes perspectivas e olhar para aquilo que está dentro e fora do livro, entre o que se vê, o que se sente e imagina. Em Os Dois Lados de um Livro, as palavras dão lugar às emoções, à imaginação e descoberta, mostrando que cada leitor pode viver e interpretar uma história de forma diferente e que cada livro ganha novos significados através de quem o lê ou escuta. A sessão é conduzida por Márcia Gamito, licenciada em Animação Sociocultural e contadora de histórias profissional. Ouvir e Ler faz-te crescer está de regresso à Biblioteca Álvaro de Campos. Participação gratuita, mas condicionada à capacidade do espaço. A Biblioteca Municipal Álvaro de Campos promove durante o mês de setembro o projeto Poesia em Boa Companhia, iniciativa que junta livros, poesia e cães para proporcionar às crianças uma experiência diferente de leitura e partilha. É destinado a crianças dos 9 aos 13 anos. O projeto pretende promover o gosto pela leitura, reforçar a confiança na leitura em voz alta e criar um ambiente de maior bem-estar e descontração durante as sessões. Inspirado em programas internacionais de leitura assistida por cães, o Poesia em Boa Companhia adapta esta abordagem à realidade da Biblioteca Municipal, numa parceria com a Unidade de Bem-Estar e Saúde Animal, a UBESA. As sessões conjugam momentos de preparação da leitura, leitura expressiva e interação com cães, acompanhados por técnicos da UBESA. Ao longo do mês de setembro estão previstas 4 sessões, nos dias 9, 16, 23 e 30, entre as 14h30 e as 16h, na Biblioteca Álvaro de Campos. Cada sessão terá uma duração aproximada de 90 minutos. Sob o mote Mais do que Ler Poesia é Partilhá-la com Amor, a iniciativa procura criar uma relação positiva e descontraída com a leitura, especialmente junto de crianças que revelam menor confiança na leitura em voz alta ou cujos hábitos de leitura estão menos consolidados. A participação é gratuita, mas sujeita a inscrição prévia limitada a 20 participantes. Sabendo mais, na Biblioteca Municipal Álvaro de Campos ou no site e redes sociais do município. Dia 4 de outubro, a partir das 6 da tarde, a Igreja da Misericórdia em Tavira recebe um concerto dedicado à música de António Vivaldi, integrado no ciclo de música antiga e barroca do Sotavento. O coro Jubilate Deo junta-se à orquestra barroca da Queimar para interpretar uma das mais marcantes obras sacras do compositor italiano, o Gloria e o Magnificat. 4 de outubro, 6 da tarde, Igreja da Misericórdia. Os interessados em acompanhar devem contactar a Associação Multiplicar Silêncios para efetuar a respectiva reserva. Mercadinhos de Castro Marim, Odeleite e Azinhal decorrem mensalmente. O Mercadinho na Aldeia, em Odeleite, decorre no primeiro domingo de cada mês, enquanto em Castro Marim acontece no segundo sábado do mês, ao mesmo tempo que a Feira das Velharias. No Azinhal, há mercado no último domingo do mês. Feira Franca Anual de Santo Estevão acontece de 18 a 20 de setembro. Na sexta-feira, dia 18, atuação do grupo Cantares Vozes do Barrocal, baile com Silvino Campos e concerto com os Íris. Sábado, dia 19, grupo de Cantares Lado a Lado, baile com o do Reflexo e o concerto de Rosinha. No domingo, dia 20, o grupo de Cantares Pérolas do Gilão, baile com Tons de Baile e o concerto de Léo e Leandro. Organização da Junta de Freguesia de Santo Estevão. Feira Franca Anual, de 18 a 20 de setembro. Por Tavira, até 30 de dezembro, exposição permanente Judeus em Tavira, fragmentos de uma história, para visitar no núcleo islâmico do Museu Municipal. Até o final de setembro, mostras de artesanato, que acontecem diariamente entre o Jardim da Lagoa e o Jardim das Palmeiras. Até 24 de outubro, exposição Uma Árvore, da autoria de Daniel Moreira e Rita Castro Neves, para visitar no Museu Municipal de Tavira, Palácio da Galeria. Onde a Terra se acaba e o Mar começa. É uma exposição de pintura da autoria de Manuel Fernandes para visitar até o dia 30 de setembro na Casa André Pilarte, em Tavira.
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2: Olá a todos, bom dia, boa quarta-feira, bom contar convosco desse lado, já no meiozinho da semana. Eu sou Ana Cristina e vou ficar convosco até ao meio-dia no nosso Haja Manhã.

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1: O dia hora de palavras bem arrumadas. O apontamento semanal de Vitorino de Sousa. Bem-vindo, Vitorino.
2: Ora, cá estamos outra vez, não é verdade? E desta vez não vamos falar de nenhum monumento, de nenhuma coisa. Vamos falar de portugueses. Porque Portugal sem os portugueses não é nada.
1: Ah,
2: não é?
1: Claro.
2: Imagina Portugal cheio de espanhóis.
1: Não fazia sentido.
2: Ora bem, então nós temos aqui hoje aquilo que nós diríamos que é a fina flor. A fina flor dos. São sete, não é? É claro que. Afinal, a flor são muito mais, não é? Mas estes realmente, o ouvinte vai ver. Vamos começar por José Saramago. Isto não está por ordem cronológica, não é? Vamos andar para a frente e para trás no tempo e tal. Bom, toda a gente conhece o José Saramago, não é? O Saramago é um escritor.
1: O Nobel.
2: É um ribatejano. É o Prémio Nobel da Literatura em 1998. Ele nasceu em 22 e faleceu em 2010. Toda a gente conhece a história. Ele foi. Houve já depois do 25 de Abril, houve um governo que proibiu um livro que ele escreveu, que é o Evangelho segundo Jesus Cristo. E o secretário de Estado da altura era um católico ferranho e achou que aquilo não tinha graça nenhuma. Porque realmente o texto do livro não é muito simpático para o catolicismo, mas enfim. E ele, o que é que ele fez? Agarrou e foi-se embora.
1: Olha.
2: Foi viver para as Canárias, não é? E fez ele muito bem, na minha opinião, não é? Então, evidentemente que ele tem variadíssimos livros de ficção e de poesia, e traduções também, mas evidentemente que toda a gente conhece o Memorial do Convento. É, sem dúvida nenhuma, talvez o livro de maior projeção, cujo título é de maior projeção, não é? Mas tem vários, não vamos ficar aqui a ler, tem o Ensaio sobre a Cegueira, que é um título, é um livro a não perder para quem. O Saramago não tem uma leitura fácil, não é? Quer dizer, quem nunca leu o Saramago, ele não tem uma leitura fácil. Mas lá que é um grande escritor, isso não há dúvida nenhuma. Portanto, o Saramago é a nossa coroa de glória das nossas letras, não é? Depois vamos recuar para o século XII e vamos falar para um senhor chamado Egas Muniz. O Egas Muniz foi um médico e cientista português. Nascido em 1874 e falecido em 1955. É muito conhecido porque ele recebeu um prémio Nobel também, mas deste caso da medicina, e ele foi o inventor da lobotomia, ou seja, uma intervenção cirúrgica no cérebro para as pessoas esquizofrénicas, bipolares, etc, etc. Quem viu o filme com o Jack Nicholson, o Voando sobre o Ninho de Cucos, percebe-se perfeitamente as consequências dessa intervenção, mas na altura era um... É? Bom, hoje eu suponho que isso já está...
1: Seria do mal os menores, não é?
2: Exatamente. Hoje, enfim, acho que isso... Eu não sou especialista, evidentemente, mas isto está ultrapassado. Portanto, além da medicina, ele teve uma carreira política, não é? Foi deputado e ministro dos Negócios Estrangeiros, o que é para um médico, não é? É muito interessante. E contribuiu para o desenvolvimento da angiografia cerebral, um importante avanço no estudo do cérebro. A sua obra científica marcou profundamente a história da neurologia e ele é hoje relembrado como um dos nomes mais importantes da ciência portuguesa do século XIX. Embora já tenha morrido no século XX. Depois temos uma figura que nem vale a pena dizer, o nome que é um senhor que se chama Fernando Pessoa. Né? O Fernando Pessoa nasceu em 1888, é também do século XIX e morreu em 1935. É conhecido essencialmente pela criação dos seus heterónimos, variadíssimos, mas os mais conhecidos realmente é o Álvaro de Campos, muito, muito importante aqui na nossa cidade, o Ricardo Reis e o Alberto Guerreiro. Há muitos mais. E, portanto, cada um deles com um estilo e personalidade próprios, que é isso que marca, de facto, que faz distinguir os heterónimos, não é? Dos simples pseudónimos. Escreveu prosa e poesia, foi um pensador inquieto e inovador. Eu li várias biografias dele. Ele vivia com...

ficava, havia uma avó que tinha morrido louca. E ele, ele tinha medo de, até porque ele tinha noção daqueles desdobramentos todos que ele era capaz de fazer, se ele estaria louco ou se estaria a caminhar para a loucura. Não estava. Ele morreu por problemas de fígado, porque ele metia-se no copo de uma maneira muito engraçada. E portanto ele, além de poeta, que era a sua alma era poeta, mas ele tinha que trabalhar para ganhar a vida, não é? Porque naquela altura ele não ganhou dinheiro nenhum, antes pelo contrário. Ele meteu-se a imprimir revistas e não sei, e só deu para gastar dinheiro, mas nada. Portanto, trabalhou como tradutor e correspondente comercial, porque ele dominava o inglês perfeitamente, porque ele tinha sido educado na África do Sul, em Durban. E ele foi para lá com 8 anos e veio com 20, 19, 20. A ideia era inscrever-se na Faculdade de Letras e inscreveu-se, mas, claro, aquilo não era para ele. Agora sim, recuando para o século XII, o tio Afonso Henriques, o tio Afonso, como diriam as tias de Cascais, o tio Afonso foi o primeiro rei de Portugal, não é? E ele nasceu, não se sabe bem, mas foi por volta de 1109, e faleceu em 1185, portanto, ambos do século XII. Ele era filho do conde Dom Henrique, que era francês, e da Dona Teresa, que era espanhola, mais concreto, espanhola não, mas era leonesa, era filha do rei de Leão. E, portanto, ele é conhecido, evidentemente, por ser o fundador de Portugal, porque foi-lhe atribuído ao pai dele o condado portucalense, e ele herdou aquilo, por morte do pai, e portanto, o resto... Já toda a gente sabe, não é? Após a vitória na Batalha de São Mamede em 128, em 1128, assumiu o poder e iniciou a formação de um novo reino, não é? No entanto, em 1143, mais ou menos 20 anos depois, o Tratado de Zamora reconheceu Portugal como independente. No entanto, mesmo assim, só em 1874, 5, já não me lembro, é que o Papa, não é? Se não houvesse autorização do Papa, aquilo não funcionava. E, portanto, só nessa altura é que o Papa reconheceu, de facto, a existência de Portugal. Claro, conquistou uma data de castelos aos mouros, porque não havia outra maneira de aumentar o território, não é? E é considerado, evidentemente, o fundador de Portugal. E o seu reinado marcou o início da história nacional portuguesa, evidentemente, embora em Guimarães, embora assim que ele se autonomiou rei, Portucalensis Rex, como se diria em latim, ele passou-se para Coimbra, porque em Coimbra estava mais perto daqueles a quem queria dar porrada. Passa a expressão. Ok, então vamos fazer uma pausa e vamos ouvir o português, nem mais nem menos, por um senhor chamado César Matos. O português.

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1: Ora bem, continuando, faltam três. E Luís de Camões. Quem é que não conhece a Luís de Camões? É o Luís de Camões, essencialmente por causa do César Olho.
2: E que vai dar nome ao aeroporto novo.
1: Exatamente. E acho muitíssimo bem, não é? Já que deram o nome de Ronaldo ao aeroporto da Madeira.
2: Claro.
1: podiam dar perfeitamente. Mas isso só lá daqui a 10 anos ou 15. Entretanto, continuaremos a ter problemas no aeroporto de Lisboa. Bom, mas isso é outra conversa. Bom, então, o que é que aconteceu? O nosso amigo Luís de Camões também não sabe muito bem em que ano é que ele nasceu, por volta de 1524, mais ou menos, e morreu em 1580. É o autor das Lusíadas, é o autor da chamada Lírica, que são, que é, digamos, a compilação dos seus poemas, odes, sonetos, etc. E essencialmente a sua vida aventureira, não é? E mulherenga. Ele foi soldado. Ele perdeu o olho direito num combate contra os mouros ali no mar Mediterrâneo, junto ali, na zona de Gibraltar, e depois acabou por ir para a Índia e andou por lá, enfim, uma grande complicação, dificuldades financeiras, e depois quando chegou já tinham os Lusíadas prontos. Conta a lenda que leu os Lusíadas ao rei Dom Sebastião. Eu não acredito, senão o homem tinha adormecido. São 1100 estrofes, imagina, não é? Que leva horas a ler aquilo. Mas o Dom Sebastião atribuiu-lhe uma pensa, como se chamava na altura, que é um subsídio, não é? Mas, eu não sei quanto é que era o subsídio, mas dada a natureza aventureira e um pouco boémia do nosso amigo Camões, ele, quando faleceu, não estava lá muito bem, não é? Em termos financeiros, não é? E portanto, ele morreu no dia 10 de junho, portanto, e é isso que ainda hoje se fala no dia de Portugal. Finalmente, já que já falámos no primeiro rei, agora vamos falar no último, que é a semana passada falámos aqui um bocadinho do Manuel I, não é? O homem que mandou o elefante para o Leão X, mas este é o último rei, é o Manuel II, chamado o Patriota. E, portanto, coitado, não há muito a dizer sobre este, não é? Porque o pai dele e o irmão, que era o herdeiro do trono, foram mortos na Praça do Comércio, vamos dizer, assassinados. E ele não teve outro remédio, estava a seguir na lista, não teve outro remédio senão assumir a coroa. Ele nasceu em 1889, tornou-se rei em 1908, após o trágico regicídio, que já falámos, não é? Mesmo assim, o seu reinado de cerca de 2 anos, imagina, não é? Procurou promover reformas políticas e sociais moderadas. O que na altura a moderação era uma coisa que não existia em Portugal, não é? Porque andava tudo a ferver. Já era o anúncio da implantação da República, aliás, em 1910, 2 ou 3 anos depois. E portanto, isso pôs fim à monarquia, não há cá mais reis para ninguém, e ele foi obrigado a ir para o exílio, não é? Viveu em Inglaterra, onde levou uma vida simples, dedicado aos livros e à cultura. Era um homem muito culto, muito... não tinha pinta de rei, de facto, não é? Faleceu em 1932, já bastante cedo, bastante tarde, sendo lembrado como um monarca culto e de caráter digno. Ele embarcou com a mãe e o resto da família na Ericeira, no iate real. Foram

0: a presença portuguesa. E, portanto, ele nasceu por volta de 1469, nestas alturas não sabia muito bem, e comandou, de facto, em 1498, a primeira viagem para a Índia. Foi muito complicado, mas o caminho já tinha sido aberto pelos outros navegadores primeiro, então a coisa já... ele limitou-se a dobrar o cabo da Boa Esperança, não é? E seguir por ali acima, passou Moçambique, passou a Índia e tal, e depois foi, acabou por ir para o Japão por aí fora. O Vasco da Gama realizou então as duas viagens e em 1524 foi nomeado vice-rei da Índia, o que era normal, pelo rei Dom João III. Morreu nesse mesmo ano em Cochin, na Índia, sendo lembrado como um dos maiores navegadores da história. Sem dúvida nenhuma. Não é favor nenhum dizer que o Vasco da Gama é das, em termos marítimos, é das figuras mais importantes da história mundial.
1: Nem mais. E lembrados aqui os...
0: E já está.
1: Portugueses famosos.
0: Para a semana iremos falar também da história, mas
1: de outro ponto de vista.
0: De outro ponto de vista. Especial.
1: Sem dúvida. Então, gostamos de intercalar. Vitorino, obrigada.
0: Tchau, até para a semana.
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Então, hoje amanhã, por aqui continuamos nesta quarta-feira. E agora vamos lá saber do tempo para hoje, na previsão do Instituto Português do Mar e da Atmosfera. 16 de setembro, o IPMA prevê céu pouco nublado ou limpo, com períodos de maior nubosidade, em especial no centro e algumas zonas do sul. Vento fraco a moderado do quadrante norte, temporariamente de sudoeste na costa sul do Algarve durante a tarde, soprando moderado a forte, com rajadas até 75 km/h no litoral oeste, em especial durante a tarde. E nas terras altas, a partir do fim da tarde. Prevê-se uma pequena descida da temperatura mínima, descida da temperatura máxima no interior norte e centro e na região sul. O mar na costa sul com ondas de sudoeste inferiores a 1 metro, sendo temporariamente com 1 metro durante a tarde. A temperatura da água do mar ronda entre os 20 e os 22 graus, ainda anda quentinha. Temperaturas máximas previstas para hoje. O IPMA diz que para Tavira se prevê hoje uma máxima de 31 graus. 29 quinta, 27 sexta, 30 sábado, 30 domingo. 31 para Tavira, 31 para Faro, 26 Lisboa, 26 para o Porto.

0: E para o distrito de Faro está lançado o aviso amarelo por causa do vento. Ok, mas isto na parte oeste. Rajadas até 75 km/h, diz o IPA. Portanto, vento esperado e este aviso amarelo está lançado ao longo do dia, sensivelmente até logo à noite, até às 9 da noite. Passamos os olhos pelas temperaturas, o resumo que o IPMA faz o favor de partilhar connosco do dia de ontem. Qual foi a temperatura mais elevada, a questão que se coloca? 37,2 graus registados ontem, a temperatura mais elevada do país foi em Reguengos. 37 graus registados em Zebreira. Ainda assim, logo abaixo ficou Portimão, nos 36,9, e também Olhão, com a mesma temperatura. Ainda assim, superior à Marleja, ficou pelos 36,5 graus, a mesma temperatura registada em Castro Verde. 36,3 graus registados em Valformoso, Mértola, 36,2 em Martilongo, 35,8 em Faro. Albufeira ficou pelos 35,1 graus, E Tavira, a temperatura ontem ficou pelos 32,4 graus, com o calorasso que sentimos. Ainda assim, 32,4 graus registados ontem em Tavira. Castro Marim ficou pelos 31 graus, 30,8 a temperatura registada ontem em Vila Real de Santo António. Destaques informativos de hoje. Na ECO, um artigo que fala do passe ferroviário verde alargado a todo o país. Viajar no país de comboio por apenas 20 euros já conquistou mais de 1 milhão de pessoas. Agora, 2 anos após a implementação, o passe ferroviário verde aumenta a abrangência geográfica. Outro artigo de hoje dá conta da licença parental de 180 dias paga a 100%. Bandeiras e indemnizações, vai ser decidido isso no Parlamento. Maior transação de bombas pesadas da história dos Estados Unidos, 40 mil unidades a caminho de Israel. Este é um artigo da SIC que vai abordar naturalmente o tema que infelizmente está na ordem do dia, que são as várias guerras. Bem, ainda a nível nacional, quando estamos quase a terminar o verão, virá o outono e enfim, não queremos que aconteçam, mas uma ou outra tempestade aparecerá. O artigo da ECO dá conta de que apoios à tempestade Christine somam um valor superior a 555 milhões de euros nas contas do Estado. Ministra inaugura lar em Mafra, ainda sem autorização da Segurança Social para abrir. No Observador, outros artigos dão conta, Ministério Público trabalha para que tudo seja rápido nos casos Ministério da Administração Interna chega. No mesmo Observador, ex-presidente de Santo Tirso nega férias na Austrália. Moedas, descentralização na educação foi um erro brutal. No Diário de Notícias, Lisboa concedido o PS solidária com Alexandra Leitão. E outro artigo dá conta de que a Elisa Ferreira defende regionalização sem dramas. São estes alguns dos principais destaques informativos que ouviremos falar ao longo deste dia, entre outros. Por aqui continuamos, no Haja Amanhã, desejamos a companhia que nos faz aí desse lado e a preferência e o facto de nos escolher. Obrigada, obrigada, obrigada mesmo. Um abracinho muito especial para cada um de vós aí desse lado e até agradecemos a boleia fantástica que nos dá na sua viatura. Boa viagem, é isso que queremos, que possamos chegar ao destino sem percalços e, como dizemos, sem stresses, não é? É assim. 48 minutos para o meio-dia, é o Haja Amanhã. Boa quarta-feira.
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0: Muito fofinho este tema de Soraya Tavares, este Dona Joana.
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0: Bem, vamos lá atualizar-nos. Há outros temas, outras curiosidades para partilhar. E, na verdade, ontem falámos sobre crochê, não é verdade? Nem de propósito. Parece que foi muito longe, para além das expectativas da organização, a proposta dos ou das participantes, mas também pode ser no masculino. Há gente que utiliza o crochê como terapia, porque é muito relaxante a pessoa dedicar-se a fazer uma arte manual ali de interligação, como é o crochê. Na verdade, no seguimento da informação que partilhámos relativamente a este workshop de crochê com Vanessa Bagarrão, os primeiros pontos do workshop, um workshop gratuito, agendado para o dia 20 de setembro no Algarve Shopping. Mediante isso, no seguimento dessa informação, fez com que as inscrições esgotassem rapidamente, informando que abriu um segundo horário para este workshop da Vanessa Bagarrão. Será também no dia 20 de setembro, mas às 4 da tarde. Portanto, ainda essa possibilidade. Nunca fez crochê? Vanessa Bagarrão vai ensinar os primeiros pontos no workshop gratuito. É no Algarve Shopping, dia 20 de setembro. Fica a dica para quem quiser aprender um pouquinho mais. Outro dos temas e propostas por estes tempos, o arranque do ano escolar, os pais encarregados de educação, não é novidade. Aqui na rádio que lhe falamos com frequência do que, de que se formou uma Federação Regional das Associações de Pais do Algarve. É denominada FRAP Algarve e que promove no dia 19 de setembro em Lagoa o primeiro encontro associativo da FRAP Algarve para este ano. Sob o mote Capacitar e Deliberar e Cooperar, a iniciativa vai reunir associações de pais, dirigentes associativos, entidades parceiras, representantes institucionais, num programa que cruza capacitação, participação associativa, cooperação e reflexão sobre parentalidade e educação. Entre os momentos de destaque está a sessão de capacitação sobre contabilidade e fiscalidade das associações de pais, dinamizada por Pinto de Sá, da CONFAP, a Assembleia Geral da FRAP Algarve, e a assinatura pública de protocolos de cooperação com a Associação de Futebol do Algarve, Olhão Visão e uma clínica integrada que é a SAM, serão outros pontos que estarão em debate. O encontro contará com a presença de entidades parceiras e institucionais, estando também prevista a presença da vereadora da Educação da Câmara de Lagoa. A partir das 5 da tarde, o programa abre-se à comunidade com a sessão Parentalidade Consciente e Educação, aí com Tiago Malta. O doutor Tiago Malta, que fez o favor já de partilhar connosco aqui alguns momentos na Rádio Gilão, com quem temos, por quem temos a maior simpatia, e conhecemos o seu mérito em relação aos temas que debate. Portanto, este tema, a Parentalidade Consciente e Educação, contará com o doutor Tiago Malta e terá entrada gratuita, no entanto, mediante inscrição prévia, porque não é de todo possível arranjar um espaço onde toda a gente queira assistir uma palestra do doutor Tiago Malta consiga. Portanto, parentalidade consciente e educação é o tema e os interessados para este encontro em Lagoa devem inscrever-se. Portanto, é vasto este programa que acontece, como já o dissemos, dia 19 de setembro, ou seja, já sábado, ao longo do dia. É o primeiro encontro associativo FRAP Algarve 2026, sob este modo, capacitar, deliberar e cooperar. Tem pontos altos diferentes e que na fase inicial versa formar, consciencializar e dar mais ferramentas às associações de pais de todo o país. Vamos para mais música? Hoje estou umas mãos abertas. Vou oferecer-vos um beijinho repuxado, interpretado pelo Miquel Carreiro, o Anselmo Ralph, o Toy e o Tony Carreira. Portanto, vejam lá se não é daqui destes meninos todos aqui um beijinho bem repuxado para todos. É, não é? Bom dia, haja amanhã e obrigada por questão desse lado.
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3: Tens mais uma proposta para o fim de semana. Proposta para um cineconcerto Almadrava. As reservas poderiam efetuar para este projeto Almadrava 2026, com filmagens adicionais, cartaz, edição, texto final, da autoria do realizador João Marco, apresentado por Cinema Lua. É um único com o cineconcerto Almadrava, ao ar livre, na Fortaleza de Sagres, com exibição de dois documentários do arquivo da RTP sobre a armação da pesca do atum no Algarve, realizados em 1968 e 69 por Hélder Mendes, Almadrava e o Copeixo. Para as filmagens inéditas do realizador João Marco, o compositor e intérprete Arsénio Martins escreveu 4 obras originais: Almadrava, O Labirinto das Águas, A Flutuação das Âncoras e O Equilíbrio das Espécies. A sessão terá acompanhamento musical ao vivo por Arsénio Martins Ensemble, composto por Arsénio Martins no piano e guitarra, Paulo Lopes saxofones e flauta, Daniela Pinhel oboé, Daniela Vieira por fagote e Bárbara Santos violoncelo. A entrada é livre, mas as reservas deverão efetuar-se por uma questão de logística, naturalmente. Promovido por Cinema Lua, Associação Cultural Fortaleza de Sagres, 20 de setembro, domingo, a partir das 8 da noite, é o Cine Concerto Almadrava. O atum, o eterno viajante dos oceanos. Eis a proposta para este domingo na Fortaleza de Sagres. Fica essa mesma proposta para todos aqueles que queiram também um programa diferente, diremos, relativamente às propostas culturais que o Algarve ainda vai apresentando. Ilustramos isto com a música, e não podia deixar de ser que tem muito a ver com o mar. É, tem muito a ver com o mar e tem muito a ver com os nossos. Falamos dos Mare Nostro e é de seguida com eles que ficamos aqui no Haja Amanhã. Mare Nostro com Náufrago, Mar Revolto.

Este tema de Mafalda Veiga, o inverno não dura tanto quanto parece. Pois, e o verão também não, não é? É verdade. Já há algum tempo não passa por aqui, Paulo Gonço. E é com ele que nos despedimos de mais um Haja Amanhã. Agora que estamos apenas a 5 minutinhos do meio-dia e é à hora certa que vamos atualizar de informação aqui na sua rádio. São os Caprichos da Lua. Com este tema de Paulo Gonço despedimos, desejando a continuação de uma boa quarta-feira. Até amanhã, se os quiser. São os desejos de toda a equipa que lhe faz companhia nesta quarta-feira. Eu, Ana Cristina, o Sérgio Miguel e o Francisco Grilo. Beijinhos e abraços para todos e até amanhã.

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3: Boa tarde, são as notícias na Gilão para quarta-feira, 16 de setembro deste 2026. Neste bloco informativo de âmbito local e regional, em destaque vamos falar-lhe de desporto. Há provas importantes para o Algarve, mas não só, também Tavira se prepara no fim de semana para receber mais uma grande iniciativa do Clube de Vela de Tavira. Falamos da corrida entre pontes, que acontece domingo 20 de setembro, a partir das 9h30 da manhã. Ainda e associado a desporto, no Algarve é uma prova ansiada por muitos, já a confirmação para o próximo ano. O Grande Prémio de Portugal de Fórmula 1 disputa-se em 20 de junho. Outros temas da atualidade, falamos-lhe também do Teatro Letes em Faro, que reabre já esta quinta-feira com a temporada de espetáculos, abrindo com a Orquestra do Algarve. O Tavira Plaza recebe mais uma edição do Centro de Conversas, é já para esta sexta-feira. A nível regional, é proposta e há muito que está ainda na gaveta, mas é mais um pequeno avanço da Comissão de Coordenação e Desenvolvimento Regional do Algarve, a CCDR, que pede o apoio dos municípios de Alcoati e São Lúcar de Guadiana para o desbloqueio de construção da ponte entre as duas localidades. Nota de abertura, Semana da Juventude em Tavira, vem lá para os dias 25 a 27 de setembro.
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3: Boa tarde, Tavira prepara-se para receber mais uma

0: Semana dedicada à juventude, com o arranque do ano letivo e as propostas para os mais jovens acontecem mais uma vez para este 2026. De 25 a 27 de setembro, a Semana da Juventude acontece em Tavira. Vamos saber mais neste trabalho de Francisco Grilo.
1: Entre 25 e 27 de setembro, o município de Tavira realiza a Semana da Juventude, o evento que contará com animação musical e também com algumas experiências para os jovens. Falámos com a Presidente da Câmara Municipal de Tavira, Ana Paula Martins, em relação à programação para esta edição 2026 da Semana da Juventude.
2: É verdade, não poderia faltar, não é? No fim de semana de 25, 26 e 27 vamos ter a Semana da Juventude, onde vamos ter, como sempre, ao final da noite, artistas. Vamos começar numa noite um bocadinho diferente. Este ano não vamos ter um artista, mas vamos ter uma noite de DJs, não é? Onde teremos o DJ Campira e, para abrir, o DJ DF, e essa será a sexta-feira. Temos também depois no sábado a Silent Party, que decorrerá na Ponte Gilão, não é? Com os dois DJs, onde podemos escolher qual é a música que estamos a ouvir. Vamos ter o Leonard Johnny, vai ser o artista principal de sábado, e depois da atuação do artista principal vamos ter também um DJ, que é o DJ Kiko Cox. Depois, no dia 27, será um dia assim mais calmo, onde, obviamente, como nos outros dias, contamos com as atividades das nossas associações, e contaremos depois, a partir das 19 horas e para encerrar, uma mostra de dança das várias associações e aqui do concelho que têm a prática da dança, a Triple S de Dance e a Academia de Música de Tavira. Este ano temos aqui uma pequena novidade, de 21 a 24, portanto, durante a semana vamos ter aqui algumas ações que decorrerão junto da escola, que têm a ver também um bocadinho com o Teatro Municipal António Pinheiro, que quer aqui levar um bocadinho o teatro à escola. Vamos ter aqui Bulldog, que é um espetáculo de máscara expressiva, um teatro físico, para abordar temas como o bullying, a amizade e a família. E teremos também o Malmequer, que é da Reptil, que é tipo um teatro debate, não é? Onde os miúdos vão poder abordar temas sobre a violência no namoro, as relações afetivas, etc. Vamos ter também aqui um projeto muito interessante, que é a Música Dá Trabalho, onde iremos abordar todas as profissões que estão ligadas à música, dar a conhecer também aos miúdos esta possibilidade.
1: Ana Paula Martins também afirma que vai existir alguns workshops e também os espaços de animação, como o Espaço Gaming.
2: Vamos ter também workshops de DJ e para produção musical. Tudo isto decorre junto das escolas, com algumas turmas, não conseguimos ir a todas, mas com aquelas que também nos são sinalizadas pelos agrupamentos, e os workshops mediante a inscrição dos meninos. Depois teremos, durante a feira, essa apresentação dos workshops que são feitos, nomeadamente aqui, dos DJs na sexta-feira. Para além disso, teremos, como sempre, a parte do gaming, que decorre no mercado da Ribeira, a animação infantil, não é? Com os elásticos, os insufláveis, tudo isso. Teremos a street food também, para quem quiser comer depois aqui. Teremos o glitter também, para as meninas se prepararem maravilhosas para os espetáculos da noite. E pronto, e os nossos bombeiros também participam com o seu rapel.
1: Ana Paula Martins, Presidente da Câmara Municipal de Tavira, em relação à edição deste ano de 2026 da Semana da Juventude, que se realiza entre 25 e 27 de setembro. O município de Tavira irá avançar ao longo do dia de hoje, dia 16 de setembro, a programação com mais detalhes para esta edição de 2026 da Semana da Juventude.
0: O programa é esperado pelos jovens em cada ano, aí está, para o final deste mês de setembro, de 25 a 27. Ainda e falando de Tavira, o Teatro Municipal António Pinheiro acolhe, nos dias 18 e 19 de setembro, as Jornadas Internacionais de Arquitetura do Algarve na terceira edição. O Teatro Municipal António Pinheiro acolhe assim arquitetos, juristas, académicos e outros especialistas nestes dois dias para reflexão e debate sobre os desafios atuais da arquitetura, urbanismo e legislação. Entre os temas em destaque estão o legado de Oscar Niemeyer e Simplex Urbanístico, bem como a nova regulamentação aplicável aos projetos e ferramentas de apoio à prática profissional. A entrada é gratuita, mas tem inscrição obrigatória. Em Tavira, Jornadas Internacionais de Arquitetura do Algarve, terceira edição, 18 e 19 de setembro. A notícia avançada pela Agência Lusa dá conta dos passos dados pela CCDR Algarve com o presidente José Plinário, presidente da Comissão de Coordenação e Desenvolvimento Regional do Algarve, juntar-se aos municípios de Alcoutim, Sanlúcar de Guadiana para reiterar a necessidade de desbloqueio da construção de uma ponte entre as duas localidades. Em declarações à Agência Lusa, José Plinário refere que o Estado português destinou cerca de 14 milhões de euros do Plano de Recuperação e Resiliência, o PRR, à construção de uma ligação rodoviária entre o Rio Guadiana, sob o Rio Guadiana, a conectar Alcoutim a Sanlúcar de Guadiana, oportunidade de financiamento que deve ser aproveitada, lembra José Plinário. O presidente da CCDR Algarve reforça a mensagem transmitida pelos autarcas dos municípios, que fizeram uma petição conjunta aos governos de Portugal e Espanha para que façam um último esforço para desbloquear a ponte sobre o Guadiana. José Plinário argumentou que a nova ponte representa um investimento na raia interior e que vai reforçar a ligação entre o interior da província do Elva e o interior do Algarve, mas também favorecer a acessibilidade do Baixo Alentejo e a conexão a Évora e Lisboa. Por isso, o apelo é feito aos governos dos dois países que avancem rapidamente com o projeto, que ainda tem financiamento assegurado e foi aprovado na Cimeira Luso-Espanhola de Faro em outubro de 2024. Compromisso que é tratado internacionalmente, depois de ratificado em Portugal em fevereiro de 2025. Para avançar com a construção da nova ponte, é preciso, contudo, a aprovação de uma comissão mista, composta por entidades de ambos os países, e na última reunião, em dezembro do ano passado, foram levantadas reservas por parte da delegação de Espanha sobre a conformidade ambiental, disse José Plinário. Matéria que tem estado em destaque nos últimos meses, a aguardar uma definição por parte do Ministério da Transição Ecológica de Espanha. José Plinário e os municípios de Alcoutim e Sanlúcar esperam agora que os dois governos façam um esforço diplomático para ultrapassar este impasse e avançar com a construção da ponte entre as duas localidades que estão separadas pelo rio Guadiana, a cerca de 40 quilómetros da foz. O presidente da CCDR Algarve destaca que o projeto foi inscrito no PRR pelo governo, liderado na altura por António Costa, e contou desde a primeira hora com o apoio do atual Primeiro-Ministro Luís Montenegro e do Ministro da Coesão Territorial, Manuel Castro Almeida. Na primeira deslocação oficial a Madrid, o Primeiro-Ministro Luís Montenegro diz que foi um dos temas abordados, referiu, depositando ainda as expectativas no trabalho diplomático a realizar pelos dois governos pelo que o apelo é feito para que todos se possam juntar à mesa e desbloquear esta situação muito ansiada pelas populações de ambas as margens do rio Guadiana.
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0: O Tavira Plaza, Centro Comercial Tavira, recebe mais uma edição do Centro das Conversas. Desta vez, o convite foi endereçado a Filomena Sintra, Presidente da Câmara Municipal de Castro Marim. Uma conversa descontraída, num encontro que aproxima personalidades da região à comunidade. Porque conversar também pode ajudar, o Centro de Conversas tem um importante cariz solidário. A instituição escolhida pela convidada recebe um donativo oferecido pelo Tavira Plaza. Será uma iniciativa em parceria com a Rádio Gilão, acontece precisamente sexta-feira, 18 de setembro, a partir das 4 da tarde. Centro de Conversas no Centro Comercial Tavira Plaza, aqui em Tavira. Em Faro, o Teatro Letes recebe quinta-feira a temporada de espetáculos com concerto da Orquestra do Algarve, que é apresentado até dezembro numa programação diversificada de teatro, dança, música, ópera e cinema. O anúncio foi feito para a nova programação do Teatro Letes. A nova temporada da histórica Sala Algarvia arranca com o concerto clássico Esmá no Tropo, da Orquestra do Algarve, terminando a 12 de dezembro com o tradicional concerto de Natal da Associação Filarmónica de Faro. A Companhia de Teatro do Algarve ATA, que assegura a programação, destaca o concerto solidário promovido pelo Rotary Club Stoy Palace Internacional a 26 de setembro, com a participação do barítono Anéas Hume. A 9 de outubro, a ATA estreia a produção Alfaiate, a partir de um conto de Helena Tapadinhas, com a encenação de Luís Vicente. O humor estará em palco a 17 de outubro com Ana Repentinha a apresentar Muito Faço Eu, o seu mais recente espetáculo de comédia. A programação inclui ainda a 21 de novembro a Sassiniana, mostra de cinema ambiental, e 11 de dezembro o espetáculo de dança La Gata, que queria cambiar a história, pela companhia espanhola de Tomás Non Dance. Ao longo destes meses, a programação do Teatro Letes acolhe propostas de diferentes áreas artísticas, reforçando a oferta cultural da cidade de Faro. Inaugurado, lembramos, em 1845, o Teatro Letes é considerado uma das salas mais emblemáticas do país, sendo um dos mais antigos teatros em funcionamento em Portugal e uma das referências culturais de Faro. O nome Letes remete para o rio mitológico da Grécia Antiga, associado ao esquecimento e ao poder transformador e catártico do teatro. Os bilhetes para os espetáculos podem ser adquiridos na bilheteira física do Teatro Letes, de terça à sexta, das 14 às 18 horas. Fica a proposta para a capital algarvia, o Teatro Letes, que reabre já esta quinta-feira com um concerto pela Orquestra do Algarve. Proposta de Cinema Lua apresenta Almadravas, filmagens adicionais, cartaz, edição e texto final da autoria do realizador João Marco. O Cinema Lua apresenta um único cineconcerto, Almadrava, ao ar livre, na Fortaleza de Sagres, com a exibição de dois documentários do arquivo da RTP sobre a armação da pesca do atum no Algarve, realizados nos anos de 68 e 69 por Hélder Martins. Estes documentários, intitulados Almadrava e o Copejo, para as filmagens inéditas do realizador João Marco, o compositor e intérprete Arsénio Martins, escreveu quatro obras originais, intituladas Almadrava, O Labirinto das Águas, A Flutuação das Âncoras e O Equilíbrio das Espécies. Convém referir que a sessão terá acompanhamento musical ao vivo por Arsénio Martins Ensemble. As entradas são livres, no entanto, há reservas. Acontece domingo, 20 de setembro, 20 horas, na Fortaleza de Sagres, organização, produção e exibição de Cinema Lua, Associação Cultural. O Centro Comercial Algarve Shopping volta a associar-se à ARA, Animal Rescue Algarve, para uma nova campanha de adoção, que tem lugar este sábado 19 de setembro. Lembrando que setembro é um mês de recomeços, o regresso às rotinas e o início de uma nova fase do ano. Podem também ser um momento para começar uma nova história com um companheiro de quatro patas. É essa a proposta da ARA, e com este espírito que também o Algarve Shopping se associa à associação, promovendo uma campanha de adoção no dia 19 de setembro. Durante a ação, que decorre entre as 10 e as 17 horas, o Piso Zero acolhe os visitantes, que vão poder conhecer alguns cães e gatos que procuram uma nova família e um lar definitivo, bem como conversar com a equipa da ARA para saber mais sobre o processo de adoção responsável. Será também possível agendar visitas ao abrigo da associação para conhecer outros animais. A iniciativa dá continuidade à parceria entre o Algarve Shopping e a ARA, associação dedicada à recolha, recuperação e realojamento de animais em situação de vulnerabilidade, bem como à sensibilização para a importância da adoção consciente e do bem-estar animal. Enquanto o espaço Pet Friendly, o centro comercial dispõe ainda de condições para receber animais de estimação em áreas comuns e em várias lojas, reforçando o compromisso com uma experiência inclusiva para os visitantes e os seus companheiros de quatro patas. Fica a dica, deixa-se quer adotar o animal, poderá fazê-lo visitando este sábado o centro comercial Algarve Shopping ao longo do dia e falar com os elementos da ARA que por lá estarão. E de seguida vamos falar do desporto.
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0: Da vira-volta a receber o atletismo, 20 de setembro, a partir das 9:30 da manhã, a realização de mais uma edição da corrida entre pontes de Tavira. Iniciativa organizada pelo Clube Vela de Tavira, com o apoio do município, em parceria com a Associação de Atletismo do Algarve. Para a edição deste ano, estão inscritos atletas de mais de 20 clubes e associações prevendo-se a participação de cerca de 320 atletas com idades entre os 8 e os 80 anos. Se pretende participar, pode efetuar a sua inscrição até no próprio dia da prova, junto do secretariado que ficará localizado na Praça da República. A corrida entre pontes apresenta 4 distâncias pensadas para diferentes idades e níveis de preparação, desde os 550 metros, os 1.100 metros, 1.920 metros destinados a mais jovens e os 10 km com 300 metros, a distância principal da competição. Os percursos terão como cenário algumas das mais emblemáticas pontes de Tavira, desde a Ponte do Gilão, Ponte Romana, Ponte Santiago, Ponte São Domingos e outras passagens junto ao Rio Gilão. Para a edição deste ano estão previstos prémios monetários para os 5 primeiros classificados, masculinos e femininos, da prova principal. A organização introduz ainda os prémios volante, atribuído ao primeiro atleta masculino e à primeira atleta feminina, a passar pela meta intermédia dos 5 km, acrescentando um novo desafio estratégico à corrida e promovendo uma disputa intensa, não apenas pela vitória final, mas também por essa passagem intermédia. A emoção do desporto vai estar em destaque este domingo em Tavira, nesta corrida entre pontes. A organização do Clube Vela Tavira, com o apoio do município, em parceria com a Associação de Atletismo do Algarve. O Grande Prémio de Portugal Fórmula 1 disputa-se a 20 de junho, sendo a 9ª prova do Campeonato do Mundo 2027, de acordo com o calendário que foi anunciado. O fim de semana português decorrerá entre 18 e 20 de junho, entre os Grandes Prémios do Mónaco, a 6 de junho, da Grã-Bretanha, a 4 de julho. O calendário anunciado pela Federação Internacional do Automóvel, a FIA, pelo promotor do Campeonato de Fórmula 1, aprovado pelo Conselho Mundial do Desporto Automóvel, que completa 24 Grandes Prémios, 10 corridas sprint, mais 4 do que em 2026, com a temporada a arrancar no Bahrein a 14 de março e a terminar em Abu Dhabi a 12 de dezembro. O regresso de Portugal ao Mundial 2027 e 28 já tinha sido anunciado pela Fórmula 1 no âmbito do acordo com o Governo Português Turismo de Portugal e a entidade promotora Parque Algar. Portimão volta assim a receber a competição 6 anos depois da última passagem da Fórmula 1 pelo circuito Algarvio, que acolheu provas em 2020 e 21 durante a pandemia da Covid-19, ambas ganhas pelo britânico Lewis Hamilton. Portanto, serão mais uma vez as emoções da Fórmula 1 que vão ocorrer aqui no Algarve em 2027. 20 de junho, a 9ª prova do Campeonato do Mundo de 2027, que tem lugar no Algarve. Quase a finalizar, vamos de seguida dar conta da previsão do tempo para hoje.
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0: Vamos a isso, vamos saber do tempo para hoje, a previsão segundo o Instituto Português do Mar e da Atmosfera. Previsão para esta quarta-feira, 16 de setembro, aponta para céu pouco nublado ou limpo, com períodos de maior nubosidade, em especial no centro e sul. Vento fraco a moderado, quadrante norte, temporariamente sudoeste na costa sul do Algarve durante a tarde, superando moderado a forte, com rajadas até 75 km/h no litoral oeste, em especial durante a tarde, e nas terras altas a partir do fim da tarde. Prevê-se ainda uma pequena descida da temperatura mínima, descida da temperatura máxima no interior norte e centro e na região sul. O mar na costa sul, com ondas de sudeste inferiores a 1 metro, sendo temporariamente com 1 metro durante a tarde. A temperatura da água do mar ronda entre os 20 e os 22 graus. Temperaturas máximas previstas para hoje apontam para 31 graus para Tavira e Faro, 26 para Lisboa e Porto. Ponto final neste espaço de informação, continuação de uma boa quarta-feira, continuação de uma boa semana com a sua rádio.
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Depois de uma ótima tarde de quarta-feira, damos início ao Música a Gosto deste dia. Poderá fazê-lo ligando o 281-320-245 numa chamada para a rede fixa nacional. Ótima tarde, obrigada pela preferência e pela companhia que nos faz desse lado. Agradecemos vivamente.

0: estou convosco. Já
1: tem boas férias?
0: Sim, já tinha saudades vossas.
1: Eu também, já tinha saudades de vocês, mas também quando ficámos em boa companhia.
0: Sim, pronto.
1: Ele também tinha uma voz muito meiguinha também.
0: Pronto, só não falei convosco, não é?
1: Não
0: só
1: fala não com a gente, mas a gente, ele não ouve, nós não ouvimos ele.
0: Ah, pronto, ainda bem. Ficam sempre bem acompanhados,
1: sim.
0: Não há dúvida. Não.
1: Eu gostei, é a mesma.
0: É verdade. Ora bem, vamos lá à dedicatória, Mariana.
1: Pois a dedicatória vai para toda a minha família, para os meus netinhos todos. Vai para todos os ouvintes, se tiver a Rádio Vilão, para eles todos, com um grande beijinho, para eles e para elas. E para vocês aí na Rádio também, um grande beijinho para vocês. Da Lária de Lula, vai aquele beijinho especial para os ouvintes todos da Rádio Vilão e para vocês aí na Rádio.
0: Ok, muito bem, agradecemos muito mesmo.
1: Quando a gente diz que é para os ouvintes, é para todos, para não dar a falar.
0: Está tudo.
1: É necessário o Carlos Salvador que usamos hoje, é?
0: Pois, deixa lá ver. Não
1: eu ouvi qualquer coisa ontem.
0: Ah, é, o Facebook diz que sim.
1: Pois,
0: o
1: eu ouvi qualquer coisa ontem, mas depois disseram que não era ontem, é hoje.
0: Que o Carlos faz anos hoje.
1: Então vai um beijinho para o Carlos Salvador e para toda a família dele e que tenham um belo dia de anos, com muitos parabéns.
0: É isso mesmo, que é sejam isso. Todos muito felizes, com saúde, é o
1: pois,
0: importante.
1: É isso
0: verdade.
1: É o que interessa,
0: é mesmo.
1: Saúde.
0: Sim, tchau, até amanhã. Beijinhos, até amanhã, Mariana.
1: Beijinhos,
0: obrigada.
1: Tchau.

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1: Aqui por Tavira, vamos ao encontro da nossa Anália Silva. Bem-vinda, Anália.
2: Boa tardinha.
1: Já almoçou? Não.
2: Não, ainda tá. Cedo.
1: Ah, mais ou menos. Mais ou menos.
2: Pois, está na hora.
1: Sim, já vai dando a barriga em horas, é verdade.
2: Ah, sim. É. A barriga está a andar logo agora.
1: Sim, isso é louco, começa logo a apitar. É assim.
2: Pronto, minha amiga, então.
1: Para quem vai a dedicatória?
2: Olha, para a minha família toda, para os meus netos, tudo bom. Para os meus amigos da rádio, quem está a ouvir, quem estiver vendo, as senhoras, e tudo bom. E um beijo muito grande para o Carlos Salvador, que eu conheci-o muito bem.
1: Sim, senhor.
2: E beijinhos.
1: Muito bem.
2: E tudo bom. E um beijinho grande para a equipa da Rajilão.
1: Obrigada, Anália.
2: Um beijinho para a Dona Mariana, das Catinas.
1: Sim.
2: E um beijinho para a Ana Cristina e tudo bom.
1: Obrigadinha. Marcamos encontrar amanhã no mesmo sítio à mesma hora, combinado?
2: Exatamente.
1: Combinado. Beijinhos.
2: Vamos almoçar.
1: Nem mais, agora vamos tratar do almoço. Beijinhos, Anália, bom almoço.
2: Até amanhã. Obrigada, igual.
1: Amanhã.
2: Beijinho, tudo bom, Cristina.
3: Hoje.

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1: Vamos ao encontro para mais uma participação. Agora sim, é ela mesmo. Olá, Eulália Tomé, como está?
2: Olá, Ana Cristina, muito bom dia.
1: Tudo bem desse lado?
2: Ah, tudo ok.
1: Ótimo, ainda bem. Bem-vinda, tínhamos saudades aqui de trocar aqui estes dedos de conversa, não é?
2: Claro, então, bem, a pessoa lembra-se sempre.
1: Ora bem.
2: Só que eu tento, mas não consigo.
1: Pois, olha, nem sempre é possível. Sabe? Mas olha, quando consegue, é bem-vindo.
2: Quando consegue, vou insistindo,
1: exatamente.
2: Até que se consegue.
1: É insistir sem desistir. É insistir sem desistir.
2: Exatamente.
1: Então vamos lá à dedicatória de hoje.
2: Ora, a dedicatória hoje é para o Carlos Salvador, que completa mais um aniversário. Um beijinho grande, muitos parabéns para ele, para a esposa e para as filhotas. E que tenham um bom dia. Hoje é mesmo só para eles.
1: Muito bem. Ele merece. Sim, senhor.
2: Claro.
1: É assim mesmo. Muito bem. Olha, também uma grande beijoca da nossa parte. A continuação de um ótimo dia. Bom almoço, Eulália. Até amanhã.
2: Obrigada, Ana Cristina. Obrigada. O resto de um bom dia.
1: Igualmente.
2: Beijinhos.
1: Até amanhã.

0: Parabéns, parabéns, parabéns para todos os aniversariantes deste dia. E a nossa Diolinda cá está connosco. Bem-vinda, Diolinda. Muita gente a fazer anos, já viu isto?
1: Boa tarde, Ana Cristina.
0: Está tudo bem?
1: Está tudo bem, vai chamando.
0: Ainda bem.
1: Mais um calorzinho, mais um dia, mais uma semana.
0: Está quentinho.
1: Ora, é uma beleza.
0: Pois é, pois é. Vamos lá lembrar isso, porque mesmo agora começamos a dizer ai que fresquinho, ai que saudade dos dias quentes, ai do sol.
1: Pois é. Logo muda.
0: É assim mesmo. Sim, senhora.
1: Pois, hoje queremos dar os parabéns ao nosso amigo Carlos Salvador.
0: Boa.
1: Hoje já está um bocadinho mais pesado, já tem mais um.
0: Pois é.
1: E é preciso a saúde e tudo bom para ele, para a família. Beijinhos para todos e cá estejamos para o ano outra vez.
0: Não é mais.
1: Parabéns, é bom.
0: É pouco, verdade, não? Como se diz, um de cada vez, não é? Um de cada vez.
1: É um de cada vez e ainda é muito novo. Ora. E o homem do trator.
0: É verdade, tem muito trabalho ainda que fazer, não é?
1: É verdade, grande trabalhador.
0: É verdade.
1: Pronto, é para todas as amigas e amigos que nos ouvem todos os dias, para a Dona Alda da Seca e o Sr. Avelino, para o nosso Presidente Sérgio, para a Dona Maria Pacheco, olha, para toda a gente, para Elizabeth Água dos Fusos, Dona Vitalina de Valmurto, Sr. Custódio, Dona Maria das Neves, a menina Soraya, virgem para ela, Dona Jana Teixeira, Dona Eulália, Dona Lialdina, Santa Catarina, e o amigo Sabidez, do Sr. Vitor do Sabidez, e a amiga Cátia, e um vizinho para o Bebé Rodrigo, e para toda a gente, para os colegas do lado a lado, e está tudo.
0: Sim, sim. Amanhã mais. Haja saúde. Haja
1: pronto,
0: saúde, é verdade.
1: Um beijinho para si,
0: beijinhos,
1: bom.
0: E até amanhã.
1: Obrigada.
0: Até amanhã.
1: Até amanhã. Obrigada.

0: Vamos lá até Amar Gonçalves. Boa tarde, Eugénia.
1: Boa tarde, Ana, e boa tarde para todos os ouvintes.
0: As férias estão a correr bem, não é?
1: Muito bem.
0: Ora bem.
1: Só tenho que parar às 3 horas para receber ali na carrinha.
0: Ah, boa. Tá nada. Pois é, pois é.
1: O pai está ainda em casa, despacha.
0: Certo. Ótimo, ótimo.
1: E eu só me preocupo às 3 horas.
0: O recolher.
1: Ele o portão para receber na carrinha.
0: Nem
1: boa, às 3 horas vai ela de lá, não é?
0: Pois, é isso. Ah, pronto, é um bocadinho.
1: 3:15, 3:20.
0: Nem mais. É assim. Então vamos lá à dedicatória de hoje.
1: A dedicatória vai para toda a minha família, para todos os anos com rápidas melhoras, para quem é aniversariante, assim como o meu parente Carlos Salvador, desejo muitos parabéns na companhia de quem mais desejar, toda a família e amigos, e vai para o restante auditório, para a Ana e colegas e a família, um beijinho para todos, a continuação de uma boa terça-feira e até amanhã, se Deus quiser.
0: Beijinhos para vocês, bom almoço, ótima quarta-feira e até amanhã.
1: Se Deus quiser.
0: Beijinhos, até amanhã, Eugénia, obrigada.

0: Sim, senhores, e preparamos para entregar a chavinha, que isto já está aqui por um minuto, mais minuto, menos minuto, para terminar. Boa tarde, Domingas.
1: Boa tarde, Cristina.
0: Está tudo bem pelo sítio dos livramentos? Livramento só, estou a brincar.
1: Ah, vai tentando, vai tentando.
0: Está tudo bem? Está muito calor, não está?
1: Sim, sim,
0: está. Está muito calor.
1: Está,
0: é,
1: bem, está bem.
0: Sim, senhora. Então, vamos lá à dedicatória de hoje, Domingas.
1: Posso fazer a dedicatória, fazer para mim, para o meu marido, para as minhas filhotas, genro, netos, amigos conhecidos. Queria dar-me também um beijinho grande para o nosso Ruben, que está internado no hospital. Já liguei para ele, mas ele não me atendeu, não sei por quem, pois não poderia, com certeza. E um beijinho grande para a nossa Rádio Gilão, todos os nossos amigos e amigas, já há muito tempo que a gente não se vê, não? Oi, mas desejo um beijo grande para todos, com saúde, é teu beijo. E quem está dentro de as melhoras, quem faz aninhos, um bom aniversário para todos, da companhia das mulheres deles. E para si, para a sua equipe, um beijinho grande.
0: Beijinho e um bom almoço também, não é? Já está aí mais uma tarde de quarta-feira, de novo o meio da semana, hein, Domingas?
1: É verdade.
0: Pois é, como isto passa rápido, não é? Passa rápido, e de que maneira, sem dúvida.
1: É verdade, Cristina.
0: Então, muita saúde, bom almoço e amanhã cá estaremos de novo, não é? Para mais um momento de conversa.
1: Pronto, até amanhã.
0: Até amanhã. Obrigada.
1: Igualmente
0: também. Obrigada. Beijinhos e abraços para todos. A continuação de uma ótima quarta-feira. Um bom almoço, bom descanso, bom trabalho. Boas férias, que a gente tem férias, não é? Gente que não consegue tirar assim nos julhos e agostos, agora está a aproveitar e fazem muitíssimo bem. Carregar baterias é sempre assim, não é? Mas ficamos mais, um pouquinho mais levezinhos, não é? Então vamos a isso, vamos à música ao pedido da nossa Domingas. Uma excelente quarta-feira, uma ótima tarde para todos e até amanhã, se Deus quiser.

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0: Boa tarde, são 13 horas. 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
1: Os títulos desta edição.
2: Uma manhã de rejeições às propostas do Chega. Os partidos com assento parlamentar recusaram a proposta do partido de André Ventura para ouvir o diretor nacional da Polícia Judiciária sobre a ordem de destruição dos produtos químicos apreendidos na Operação Pacoba. Já o presidente da Assembleia da República rejeitou o requerimento do Chega para constituir uma comissão parlamentar de inquérito aos mandatos de Luís Neves na Judiciária, mas Aguiar Branco aceitou uma proposta do Juntos pelo Povo no mesmo sentido. A redução do IVA teria muito mais efeito nos cofres do Estado do que no bem-estar das famílias. Foi a justificação dada há pouco pelo Ministro da Economia para recusar a medida que tem sido defendida por alguns partidos da oposição. A Ministra Margarida Balseiro Lopes promete desde já um aumento do orçamento da cultura no próximo ano.
1: As notícias com edição de João Vaz.
2: O presidente da Assembleia da República não admitiu a segunda versão do requerimento Chega para constituir uma comissão de inquérito sobre os mandatos de Luís Neves na Polícia Judiciária, mas aceitou a proposta apresentada pelo Juntos pelo Povo. José Pedro Aguiar Branco garante que a decisão que tomou não é política, justificando a recusa ao requerimento do Chega com o facto dele violar as regras legais das comissões de inquérito. Teresa Borges.
3: A decisão ainda é suscetível de recurso para plenário por parte do Chega, mas para já o desfecho parece só um. O Presidente da Assembleia da República rejeitou a segunda versão do requerimento do Chega para constituir, com caráter potestativo, uma comissão de inquérito aos mandatos de Luís Neves à frente da Polícia Judiciária, mas deu luz verde à iniciativa apresentada pelos Juntos pelo Povo.
4: A minha decisão foi a de rejeitar o requerimento do Chega, porque depois da oportunidade de correção, manteve as desconformidades essenciais. O requerimento do JPP delimita o objeto e cumpre os requisitos constitucionais e legais e, por isso, é admitido.
3: O líder do Chega já veio acusar Aguiar Branco de tentar bloquear a CPI, mas o presidente do Parlamento sublinha não está em causa impedir uma comissão de inquérito, mas sim garantir que ela tem regras.
4: Não se trata de limitar a fiscalização parlamentar. Trata-se de assegurar que ela se realiza nos termos da Constituição e da lei.
3: Sublinha Aguiar Branco, o direito protestativo não é imune ao respeito que tem de ter da Constituição e da lei. Insiste, esta não é uma decisão política.
4: A minha decisão não tem fundamento de natureza política, partidária, é baseada unicamente em critérios de natureza legal e constitucional. E devo dizer, e o meu histórico já mostra, que no passado houve decisões que agradaram mais à direita ou mais à esquerda. O meu critério é o critério do respeito da Constituição e da lei que me compete preservar.
3: Ao contrário da proposta do Chega, a iniciativa do JPP não tem caráter potestativo, terá de ser sujeita a votação em plenário no Parlamento.
2: As justificações de Aguiar Branco para as decisões que tomou e que anunciou esta manhã. Há pouco, os partidos com assento parlamentar recusaram a proposta do Chega para ouvir o diretor nacional da Polícia Judiciária, Carlos Cabreiro, sobre o custo, financiamento e execução da ordem de destruição dos produtos químicos apreendidos na Operação Pacoba. Apenas o Chega votou a favor do próprio requerimento para a audição de Carlos Cabreiro. PS, PSD e CDS votaram contra esta audição. A deputada Isabel Moreira explicou que o PS votou contra porque não é muito normal, e estou a citar, chamar o diretor nacional da Polícia Judiciária ao Parlamento para ele explicar aos deputados quem mentiu, se foi um ministro ou uma ministra. Já o deputado social-democrata Paulo Lopes Marcelo lembrou que os ministros da Administração Interna e da Justiça estiveram presentes em audições parlamentares sobre este assunto na semana passada e que existe uma investigação em curso sobre este caso. O Ministro da Economia considera que reduzir o IVA é um risco e que a experiência mostra que as descidas do IVA não têm beneficiado os consumidores. Justificação dada por Manuel Castro Almeida esta manhã no Parlamento em resposta a uma questão do deputado do Livre Jorge Pinto sobre as razões do Executivo para rejeitar esta medida que tem sido defendida por vários partidos da oposição.
5: A redução do IVA é uma matéria muito controversa. E de certeza que o Sr. Deputado também estará de acordo que ela não tem, ou decorre o sério risco de qualquer redução do IVA ter muito mais efeito nos cofres do Estado do que no bem-estar das famílias. Uma redução do IVA tem um sério risco de redundar num aumento de receita do setor do comércio e de não se repercutir nos custos finais para as famílias. Sabe muito bem que esse é um risco enorme, a experiência demonstra que a prática demonstra que esse é um risco sério que deve ser calculado.
2: As justificações de Manuel Castro Almeida, Ministro da Economia, para o não do Governo à redução do IVA. É uma solução errada. O líder do Bloco de Esquerda contesta a afirmação do Ministro da Educação, que defendeu que o alargamento de turmas não prejudica as aprendizagens. José Manuel Pureza lamenta que a principal solução encontrada para colocar os alunos que não tinham sido colocados no início do ano letivo tenha sido a do alargamento das turmas.
6: Se o Governo não tem mais soluções do que esta, então é muito mau sinal, porque é uma solução errada. Evidentemente que vai ter consequências pedagógicas sobre todos os alunos dessas turmas e vai ter consequências de acrescento de desgaste para os professores que nelas lecionam, portanto, com um desincentivo para o exercício profissional. E, portanto, se o problema crónico da falta de professores já é aquele que é, isto vai-se agravar. Portanto, estamos diante de um ministro que tem sido um agente de confusão, um agente de complicação, de atrapalhada, de caos. Creio que o país não pode manter esta situação. É absolutamente incrível que se vá mantendo este mantra sem que haja soluções.
2: As críticas de José Manuel Pureza, coordenador do Bloco de Esquerda, ao Ministro da Educação, Fernando Alexandre. A poucos dias da celebração da reabertura do edifício do Teatro Nacional Dona Maria II, a Comissão de Trabalhadores do Teatro reclama das condições de trabalho que se vivem dentro da instituição, classifica-as como insustentáveis. Em comunicado, a Comissão de Trabalhadores afirma que a maioria dos postos de trabalho ainda não conta com o mobiliário necessário. Diz que abrir portas ao público sem que os trabalhadores se tenham instalado de forma efetiva é incoerente. A Comissão de Trabalhadores lamenta continuar a suportar soluções provisórias para assegurar o funcionamento do teatro a qualquer custo. Ora, ouvido pela Antena 1, de Rui Catarino, do Conselho de Administração do Dona Maria II, desvaloriza estas críticas da Comissão de Trabalhadores e garante que o Teatro Dona Maria II tem hoje melhores condições.
7: E, portanto, entendemos que, obviamente, a Comissão de Trabalhadores do Dona Maria faz o seu trabalho de pressionar para que as condições de trabalho sejam as melhores possíveis, mas, na realidade, aquilo que nós sentimos é que estamos a entregar bastante melhores condições de trabalho incomparáveis face ao que eram do ponto de vista físico no edifício, uma vez que julgo que eu não tive acesso ao comunicado, mas julgo que versa sobre questões que têm a ver com mobiliário e coisas assim, que, tal como em qualquer grande empreitada, tem os seus timings para acontecer.
2: Rui Catarino, do Conselho de Administração do Dona Maria II. A reabertura do Teatro Nacional foi hoje o tema do programa Consulta Pública aqui na Antena 1. Foi lá que a Ministra da Cultura, Margarida Balseiro Lopes, prometeu que o próximo orçamento do Estado vai contemplar uma verba superior ao atual para a área da cultura.
8: A cultura é merecedora de um aumento muito significativo do seu orçamento e é isso que aconteceu de 24 para 25, 25 para 26 e não podendo antecipar, enfim, grandes novidades na medida em que o orçamento ainda nem sequer foi apresentado na Assembleia da República, mas esse será um caminho que terá continuidade em 2027.
2: Vem aí uma verba superior à atual no próximo orçamento do Estado no setor da cultura. Um anúncio feito hoje por Margarida Balseiro Lopes no programa da Antena 1 Consulta Pública. Arrancou esta manhã a vacinação contra o vírus sincicial respiratório em idade pediátrica para esta época 2026-2027. A Diretora-Geral da Saúde, Rita Sá Machado, explica como vai funcionar esta vacinação.
9: Os cuidados de saúde primários, os centros de saúde vão convocar também os bebés que nasceram até agora, portanto, aqueles que nascem nas maternidades são imunizados na maternidade, quer vão nascer numa maternidade pública, quer nasçam numa maternidade privada. Depois, a seguir, os bebés que nasceram até agora, desde abril até ao dia de hoje, esses vão ser convocados pelos cuidados de saúde primários ou então também, se houver alguma questão, podem sempre falar com o enfermeiro de família. Caso não tenham médico de família, podem ir à sua área de abrangência e falar com os enfermeiros responsáveis nessa área de abrangência, que irão também ter a sua imunização contra o vírus sincicial respiratório.
2: Esta vacina protege contra doenças respiratórias graves, como bronquiolites e pneumonias, evitando internamentos em bebés muito pequenos. A diretora-geral da Saúde explicou também que a campanha de vacinação contra a gripe e a Covid-19 vai arrancar a 30 de setembro. Rita Sá Machado diz que nesse dia anunciará algumas novidades sobre a campanha de vacinação deste ano.
9: Vamos arrancar a vacinação contra a gripe e contra a Covid-19 no dia 30 de setembro e, portanto, nessa altura também daremos mais algumas novidades que vai trazer a próxima campanha, que são algumas.
10: Não faltarão vacinas nas farmácias ou nos centros de saúde?
9: Aquela que é a nossa expectativa é que, efetivamente, nós fizemos uma compra, como é habitual, para todo o Serviço Nacional de Saúde e, portanto, fizemos as estimativas com base naquilo que são as campanhas anteriores e, portanto, as pessoas que estiverem em risco e que estão dentro da população de risco abrangida pela norma, poderão e terão vacinas para serem vacinadas.
2: A garantia da Diretora-Geral de Saúde, Rita Sá Machado. A fechar, digo-lhe que Revolut foi alvo de um esquema de usurpação de identidade que a levou a partilhar dados de clientes com um terceiro que fingia ser uma agência governamental. A informação foi confirmada à agência Lusa por um porta-voz do grupo bancário que garante, no entanto, que não houve fundos financeiros comprometidos nesta operação. Segundo fonte próxima do processo, foram afetados 680 clientes. A Revolut não confirmou se há portugueses entre os clientes cujos dados foram expostos, mas não houve então fundos financeiros comprometidos.
1: Foi a informação com João Vasco, num simultâneo com a RTP Antena 1 Madeira, Açores e RTP Mundo. 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
3: É só falar. Dizem. Só que nunca é só falar. Há quem diga até que nasceu a saber falar, mas será? Eu nunca ouvi nenhum bebê nascer e a dizer olá pai, olá mãe, aqui estou eu, cheguei. A falar aprende-se, mas eu não estou aqui para te falar sobre como falar. Eu acredito que já saibas falar. Estou aqui a falar-te sobre comunicar. Como comunicar de forma a conseguires ser melhor percebido. Ajudar-te no dia-a-dia a conseguires aquilo que tu desejas, como por exemplo num café. Se tu queres um café, já alguma vez te sentiste ignorado? Ou parecia que nunca era a tua vez e levantas um braço, levantas o outro, mas o teu café não chega? É precisamente para isso que eu estou aqui, para te ajudar. Para fazer com que tu te sintas ouvido, percepcionado e que o teu café chegue mais depressa do que tu imaginas à tua mesa. Se tu estás prestes a pedir um café, é importante que não estejas distraído com o ruído ou a falar com alguém. Vira-te para essa pessoa, vira o teu corpo para essa pessoa, ou olha diretamente para os olhos. E a pessoa que está a servir vai certamente sentir assim um incómodo, porque através da visão periférica vai entender que alguém quer falar com ele. É nesse momento que tu agarraste a atenção, mas no outro momento, no momento seguinte, é importante saber pedir um café. Como? Simples. Quero um café em chávena fria e um copo com água. Neste caso, eu falei devagar. E é importante que fales devagar. É importante que fales pausadamente e até saborear as palavras que estás a dizer, como se já estivesse a tomar o teu próprio café. Nesse momento, do outro lado, a pessoa vai percepcionar melhor o que tu desejas e vai estar tranquilo a receber a tua mensagem. Se conseguires colocar a voz no peito, esse é um bónus. Porque na realidade, quando tu colocas a voz no peito, trazes uma sensação de tranquilidade para o outro e o outro vai recepcionar ainda melhor a tua mensagem. Para finalizar, é sempre bom verificar se a mensagem chegou. Como é que o podes fazer? Também é simples. Podes simplesmente perguntar que pediste um café, mas será que a pessoa percebeu que é em chávena fria e um copo com água? Do outro lado, terás uma resposta e aí saberás se a tua mensagem foi bem recepcionada. Nós vemo-nos no próximo É Só Falar.
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4: Boa tarde, são 14 horas.
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6: Ouvir e Ler faz-te crescer, entra num novo ciclo. Após 2 meses de pausa, regressa o projeto Ouvir e Ler faz-te crescer. Arranca a 19 de setembro, com o projeto a retomar a programação regular na Biblioteca Álvaro de Campos, com a sessão Os Dois Lados de um Livro, dinamizado pela contadora de histórias Márcia Gamito. Dirigida aos mais novos e às suas famílias, a atividade revela que um livro pode ter muito mais do que aquilo que está escrito nas suas páginas. Através das histórias, as crianças são desafiadas a explorar diferentes perspectivas e olhar para aquilo que está dentro e fora do livro, entre o que se vê, o que se sente e imagina. Em Os Dois Lados de um Livro, as palavras dão lugar às emoções, à imaginação e descoberta, mostrando que cada leitor pode viver e interpretar uma história de forma diferente e que cada livro ganha novos significados através de quem o lê ou escuta. A sessão é conduzida por Márcia Gamito, licenciada em Animação Sociocultural e contadora de histórias profissional. Ouvir e Ler faz-te crescer está de regresso à Biblioteca Álvaro de Campos. Participação gratuita, mas condicionada à capacidade do espaço. A Biblioteca Municipal Álvaro de Campos promove durante o mês de setembro o projeto Poesia em Boa Companhia, iniciativa que junta livros, poesia e cães para proporcionar às crianças uma experiência diferente de leitura e partilha. É destinado a crianças dos 9 aos 13 anos. O projeto pretende promover o gosto pela leitura, reforçar a confiança na leitura em voz alta e criar um ambiente de maior bem-estar e descontração durante as sessões. Inspirado em programas internacionais de leitura assistida por cães, o Poesia em Boa Companhia adapta esta abordagem à realidade da Biblioteca Municipal, numa parceria com a Unidade de Bem-Estar e Saúde Animal, a UBESA. As sessões conjugam momentos de preparação da leitura, leitura expressiva e interação com cães, acompanhados por técnicos da UBESA. Ao longo do mês de setembro, estão previstas 4 sessões, nos dias 9, 16, 23 e 30, entre as 14h30 e as 16 horas, na Biblioteca Álvaro de Campos. Cada sessão terá uma duração aproximada de 90 minutos. Sob o mote Mais do que Ler Poesia é Partilhá-la com Amor, a iniciativa procura criar uma relação positiva e descontraída com a leitura, especialmente junto de crianças que revelam menor confiança na leitura em voz alta ou cujos hábitos de leitura estão menos consolidados. A participação é gratuita, mas sujeita à inscrição prévia e limitada a 20 participantes. Sabendo mais, na Biblioteca Municipal Álvaro de Campos ou no site e redes sociais do município. Dia 4 de outubro, a partir das 6 da tarde, a Igreja da Misericórdia em Tavira recebe um concerto dedicado à música de António Vivaldi, integrado no ciclo de música antiga e barroca do Sotavento. O coro Jubilate Deo junta-se à Orquestra Barroca da Queimar para interpretar uma das mais marcantes obras sacras do compositor italiano, o Gloria e o Magnificat. 4 de outubro, 6 da tarde, Igreja da Misericórdia. Os interessados em acompanhar devem contactar a Associação Multiplicar Silêncios para efetuar a respectiva reserva. Mercadinhos de Castro Marim, Odeleite e Azinhal decorrem mensalmente. O Mercadinho na Aldeia, em Odeleite, decorre no primeiro domingo de cada mês, enquanto em Castro Marim acontece no segundo sábado do mês, ao mesmo tempo que a Feira das Velharias. No Azinhal, há mercado no último domingo do mês. Feira Franca Anual de Santo Estevão acontece de 18 a 20 de setembro. Na sexta-feira, dia 18, atuação do grupo de cantares Vozes do Barrocal, baile com Silvino Campos e concerto com os Íris. Sábado, dia 19, grupo de cantares Lado a Lado, baile com o do Reflexo e o concerto de Rosinha. No domingo, dia 20, grupo de cantares Pérolas do Gilão, baile com Tons de Baile e o concerto de Léo e Leandro. Organização da Junta de Freguesia de Santo Estevão. Feira Franca Anual, de 18 a 20 de setembro. Porto Tavira. Até 30 de dezembro, exposição permanente Judeus em Tavira, fragmentos de uma história para visitar no núcleo islâmico do Museu Municipal. Até o final de setembro, mostras de artesanato que acontecem diariamente entre o Jardim da Lagoa e o Jardim das Palmeiras. Até 24 de outubro, exposição Uma Árvore, da autoria de Daniel Moreira e Rita Castro Neves, para visitar no Museu Municipal de Tavira, Palácio da Galeria. Onde a Terra se Acaba e o Mar Começa. É uma exposição de pintura da autoria de Manuel Fernandes, para visitar até o dia 30 de setembro na Casa André Pilarte, em Tavira.
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1: Boa tarde. São 14 horas e 14 minutos.

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2: Boa tarde, Tavira prepara-se para receber mais uma semana dedicada à juventude. Com o arranque do ano letivo e as propostas para os mais jovens acontecem mais uma vez para este 2026. De 25 a 27 de setembro, a Semana da Juventude acontece em Tavira. Vamos saber mais neste trabalho de Francisco Grilo.
3: Entre 25 e 27 de setembro, o município de Tavira realiza a Semana da Juventude, o evento que contará com animação musical e também com algumas experiências para os jovens. Falámos com a Presidente da Câmara Municipal de Tavira, Ana Paula Martins, em relação à programação para esta edição 2026 da Semana da Juventude.
4: É verdade, não poderia faltar, não é? No fim de semana de 25, 26 e 27 vamos ter a Semana da Juventude, onde vamos ter, como sempre, ao final da noite, artistas. Vamos começar numa noite um bocadinho diferente. Este ano não vamos ter um artista, mas vamos ter uma noite de DJs, não é? Onde teremos o DJ Campira e, para abrir, o DJ DF, e essa será a sexta-feira. Temos também depois no sábado a Silent Party, que decorrerá na Ponte Gilão, não é? Com os dois DJs, onde podemos escolher qual é a música que estamos a ouvir. Vamos ter o Leonard Johnny, vai ser o artista principal de sábado, e depois da atuação do artista principal vamos ter também um DJ, que é o DJ Kiko Cox. Depois, no dia 27, será um dia assim mais calmo, onde, obviamente, como nos outros dias, contamos com as atividades das nossas associações, e contaremos depois, a partir das 19 horas e para encerrar, uma mostra de dança das várias associações e aqui do concelho que têm a prática da dança, a Triple S de Dance e a Academia de Música de Tavira. Este ano temos aqui uma pequena novidade, de 21 a 24, portanto durante a semana vamos ter aqui algumas ações que decorrerão junto da escola, que têm a ver também um bocadinho com o Teatro Municipal António Pinheiro, que quer aqui levar um bocadinho o teatro à escola. Vamos ter aqui Bulldog, que é um espetáculo de máscara expressiva, um teatro físico, para abordar temas como o bullying, a amizade e a família. E teremos também o Malmequer, que é da Reptil, que é tipo um teatro debate, não é? Onde os miúdos vão poder abordar temas sobre a violência no namoro, as relações afetivas, etc. Vamos ter também aqui um projeto muito interessante, que é a Música Dá Trabalho, onde iremos abordar todas as profissões que estão ligadas à música, dar a conhecer também aos miúdos esta possibilidade.
3: Ana Paula Martins também afirma que vai existir alguns workshops e também os espaços de animação, como o Espaço Gaming.
4: Vamos ter também workshops de DJ e para produção musical. Tudo isto decorre junto das escolas, com algumas turmas, não conseguimos ir a todas, mas com aquelas que também nos são sinalizadas pelos agrupamentos, e os workshops mediante a inscrição dos meninos. Depois teremos durante a feira essa apresentação dos workshops que são feitos, nomeadamente aqui dos DJs, na sexta-feira. Para além disso, teremos, como sempre, a parte do gaming, que decorre no mercado da Ribeira, a animação infantil, não é? Com os elásticos, os insufláveis, tudo isso. Teremos a street food também, para quem quiser comer depois aqui. Teremos o glitter também, para as meninas se prepararem maravilhosas para os espetáculos da noite. E pronto, e os nossos bombeiros também participam com o seu rapel.
3: Ana Paula Martins, Presidente da Câmara Municipal de Tavira, em relação à edição deste ano de 2026 da Semana da Juventude, que se realiza entre 25 e 27 de setembro, o município de Tavira irá lançar ao longo do dia de hoje, dia 16 de setembro, a programação com mais detalhes para esta edição de 2026 da Semana da Juventude.
2: O programa é esperado pelos jovens em cada ano, aí está, para o final deste mês de setembro, de 25 a 27. Ainda e falando de Tavira, o Teatro Municipal António Pinheiro acolhe, nos dias 18 e 19 de setembro, as Jornadas Internacionais de Arquitetura do Algarve, na terceira edição. O Teatro Municipal António Pinheiro acolhe, assim, arquitetos, juristas, académicos e outros especialistas nestes dois dias para reflexão e debate sobre os desafios atuais da arquitetura, urbanismo e legislação. Entre os temas em destaque estão o legado de Oscar Niemeyer e Simplex Urbanístico, bem como a nova regulamentação aplicável aos projetos e ferramentas de apoio à prática profissional. A entrada é gratuita, mas tem inscrição obrigatória. Em Tavira, Jornadas Internacionais de Arquitetura do Algarve, terceira edição, 18 e 19 de setembro. O Tavira Plaza, Centro Comercial Tavira, recebe mais uma edição do Centro das Conversas. Desta vez, o convite foi endereçado a Filomena Sintra, Presidente da Câmara Municipal de Castro Marim. Uma conversa descontraída num encontro que aproxima personalidades da região à comunidade. Porque conversar também pode ajudar, o Centro de Conversas tem um importante cariz solidário. A instituição escolhida pela convidada recebe um donativo oferecido pelo Tavira Plaza. Será uma iniciativa em parceria com a Rádio Gilão. Acontece precisamente sexta-feira, 18 de setembro, a partir das 4 da tarde. Centro de Conversas no Centro Comercial Tavira Plaza, aqui em Tavira. Ponto final neste espaço de informação. Continuação de uma boa quarta-feira, continuação de uma boa semana com a sua rádio.
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7: Boa tarde. São 16 horas e 10 minutos.

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5: Boa tarde. São 16 horas e 49 minutos.

0: Boa tarde, são 17 horas.
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2: Regressamos à informação na Antena 1 com Rita Fernandes. Principais títulos.
3: A Confederação das Associações de Pais apela ao Governo que revele quantos alunos pelo país ainda não têm escola. O Ministério da Educação ainda só fez um ponto de como está a situação em 6 concelhos. A RTP Antena 1 ouviu uma mãe no Seixal que não consegue arranjar escola para o filho. As compras de produtos essenciais estão mais caras pela terceira semana seguida. Fazemos as contas com a DECO Proteste. A Ministra do Ambiente admite que pode ser uma solução criar novos contentores só para embalagens com o símbolo Volta para evitar o lixo nas ruas.
2: Estão 24 graus no Porto, também em Ponta Delgada, 25 em Coimbra e Lisboa, 27 no Funchal e 28 em Faro. Rita Fernandes, nesta edição das 5 da tarde.
3: A Confederação que representa as associações de pais pede ao Ministério da Educação que diga quantos alunos pelo país ainda não têm escola. Os encarregados de educação querem respostas. A Confederação tem recebido queixas e pedidos de ajuda. O Ministério diz que já foram colocados mais de 500 alunos que não tinham escola, alunos de Almada, Sintra, Amadora, mas não revela quantos casos há por resolver no país. José Miguel Antunes, da Confederação das Associações de Pais, diz que entre os relatos que lhe têm chegado estão alguns relacionados com alunos com necessidades específicas.
4: Já constato que têm chegado alguns pedidos de ajuda por parte dos encarregados de educação, de diversa índole, de alguns que não têm de toda escola, outros que não era aquela escola. Parece a nós estarmos a dar a sensação que é um jogo de um empurra muitas vezes entre as diversas escolas. Infelizmente, esses casos estão a ser ainda mais reportados por alunos que têm necessidades educativas especiais. Parece que estão aqui quase como joguetes entre os diretores dos vários agrupamentos. Seria importante que a situação efetivamente ficasse resolvida de vez, que fosse feito o apuramento factual de todos aqueles que não têm escola.
3: José Miguel Antunes, da Confederação das Associações de Pais, que faz um apelo ao Ministério da Educação. Os encarregados de educação querem saber quantos alunos há pelo país sem escola. O ano letivo começou na passada segunda-feira em muitos agrupamentos pelo país. O Ministério da Educação continua sem revelar, também à RTP Antena 1, quantos alunos ainda não têm escola pelo país. A CONFAP, a Federação de Associações de Pais, faz esse apelo para que sejam divulgados os números pelo país. O Ministério diz que já foram colocados mais de 500 alunos que não tinham escola em Almada, em Sintra e também na Amadora, mas diz também que desde o início do mês houve quase 600 novos pedidos de matrículas para alunos dos concelhos de Almada, Amadora, Cascais, Lisboa e também em Sintra e no Seixal. É precisamente neste concelho, no Seixal, que o filho de Ana Sofia Relva está sem escola. A mãe conta à jornalista Inês Martins o que se está a passar.
5: Todos os colegas já estavam a ser colocados e eu, até que eu entrei no portal e vi que ele estava sem colocação. A partir daí comecei a ligar para a escola diz que não tem vagas. Liguei para outra escola, também não tem vagas.
6: O filho de Ana Sofia Relva está desde final de julho sem resposta. Daniel vai para o 10º ano e tem como primeira opção a escola secundária da Amora, na Margem Sul. A mãe conta que lhe foi dito para esperar.
5: Todos me dizem que não podem fazer nada, que agora está da parte do governo. E o processo é ele, vai correr outra vez toda a lista das escolas. Todas as escolas vão dizer que não, porque não têm vagas, as turmas estão fechadas. O passo final é o Ministério da Educação ligar diretamente para a escola X e dizer tem que pôr uma vaga, abrir uma vaga para este aluno.
6: E a partir daqui foi e-mail atrás de e-mail para o Ministério da Educação e para a Agência para a Gestão do Sistema Educativo. Ana esperou e surgiu, entretanto, uma solução invulgar.
5: Entretanto, anteontem ligaram-me da Escola Secundária da Amora a oferecer uma vaga em artes. O Daniel escolheu economia. Eu ontem liguei à agência e ia falar disso. Eles já lhe apresentaram uma solução, mas você se apresentaram uma solução fora da área escolhida pelo aluno. Então um aluno de economia vai para artes fazer o quê?
6: E agora Ana e o filho vão continuar a fazer aquilo que têm feito até agora. Insistir e esperar.
5: Eu sei, por exemplo, aqui na zona as escolas começam na próxima segunda-feira, ainda não começaram.
7: Portanto, é esperar até essa altura.
5: A partir acho que só começam segunda-feira. Eu espero que até segunda-feira tenha colocação numa escola.
3: É a esperança e a expectativa desta mãe no Conselho do Seixal. Este aluno ainda não está colocado em qualquer escola. A mãe tenta resolver o problema. Hoje há uma reunião com os diretores dos agrupamentos de escolas de Odivelas e do Barreiro. O relato desta mãe chega-nos do Conselho do Seixal. O Ministério diz que já foram colocados mais de 500 alunos que não tinham escola, alunos de Almada, Sintra e Amadora, mas não revela quantos pedidos, quantos alunos ainda não têm aulas noutras regiões do país. Na falta de resposta por parte do Ministério da Educação, resposta às perguntas feitas pela RTP Antena 1, já a seguir a este noticiário tentamos perceber e obter respostas com Filinto Lima, o responsável pela associação que representa os diretores de agrupamentos e escolas públicas. Está mais caro outra vez o cabaz alimentar. O conjunto de produtos considerados essenciais custa hoje quase 256 euros. É o que mostram as contas feitas pela DECO Proteste. A associação registra um aumento de preços pela terceira semana seguida. Por isso, Nuno Figueiredo, da DECO Proteste, não desvaloriza o aumento de 72 cêntimos.
8: Não sendo uma subida muito significativa, estamos a falar em pouco mais de 70 cêntimos, não deixa de ser uma subida a mais. Estivemos a contar que vamos entrar numa tendência de descida, é contrariada rapidamente por aumentos consecutivos e esta voltou uma vez mais a subir face à semana anterior. Estamos a falar de um aumento de pouco mais de 70 cêntimos, mas um aumento que nas contas finais faz com que, por exemplo, para comprar as mesmas coisas que comprava no início deste ano, tenho que pagar mais 15 euros.
3: Nuno Figueiredo, da DECO Proteste, explica também à RTP Antena 1 que os legumes e a fruta são alguns dos produtos que ficaram mais caros nos últimos dias. O cabaz, com mais de 60 alimentos considerados essenciais, custa hoje quase 256 euros. São mais 14 euros do que no início do ano. A Ministra do Ambiente admite que pode ser preciso criar novos contentores específicos para as embalagens com o sistema Volta. É uma resposta possível às queixas sobre lixo remexido e espalhado pelas ruas. São situações relatadas nos últimos dias, nomeadamente pelo Presidente da Câmara de Lisboa, Carlos Moedas. Pede mesmo que o sistema Volta seja terminado, quer acabar com este sistema. Diz que está a tornar-se num problema de higiene urbana em Lisboa. Declarações à RTP Notícias, a Ministra do Ambiente diz que a medida está para ficar, mas reconheceu que é preciso encontrar soluções para os problemas que estão a surgir.
9: Estamos a estudar a melhor solução. Por exemplo, alguns países adotaram ter um recipiente à parte onde são postas estas garrafas e estas latas, evitando que se tenha que mexer e derramar o lixo, os restantes resíduos. Portanto, problema a problema estamos a resolver. E queria chamar a atenção que nós estamos a pagamos desde que estamos no governo, 600 milhões de euros só pelo plástico que não foi reciclado. Portanto, nós pagamos multas por aquilo que não reutilizamos. Temos metas muito exigentes e temos multas que saem do Orçamento de Estado e que são multas pesadas e é um assunto que temos que resolver.
3: Questões que precisam de ser resolvidas, é o que admite a Ministra do Ambiente, para evitar lixo remexido e espalhado pelas ruas na recuperação de embalagens com o símbolo Volta. A Ministra do Ambiente em declarações à RTP Notícias. André Ventura quer falar com o Presidente da Assembleia da República, quer esclarecer quais os critérios de José Pedro Aguiar Branco para rejeitar o pedido do Chega para formar uma comissão parlamentar de inquérito e discutir a liderança de Luís Neves na Polícia Judiciária. O Presidente da Assembleia rejeitou o pedido do Chega e aceitou o pedido do JPP para formar uma comissão de inquérito. O Presidente da Assembleia considera que o o pedido do Chega não estava suficientemente definido sobre quais os limites da investigação. André Ventura não entende as explicações do Presidente da Assembleia e não poupa nas críticas.
7: Não há razão, não há desculpa, não há critério, não há racionalidade, há abuso, pura e simplesmente. Há abuso, pura e simplesmente. Há pura e simples contenção e tentativa de proteção dos interesses partidários associados. Isto é, obviamente, inaceitável. E é inaceitável numa democracia como a nossa e é inaceitável que um Presidente da Assembleia da República se arvore em bloqueio institucional a uma investigação que tem que ser feita, que deve ser feita e que não pode ficar para trás no tempo.
3: André Ventura, que não adianta a resposta do Chega sobre se vai votar a favor da comissão entregue pelo JPP, uma comissão que quer discutir a liderança de Luís Neves à frente da Polícia Judiciária. A fadista Carminho e o cantor Dino de Santiago estão nomeados para os Grammy Latinos. São dois dos artistas que podem ganhar a distinção de melhor canção em língua portuguesa nestes prémios que todos os anos divulgam a música latino-americana, a música ibero-americana. Os nomeados foram revelados esta tarde e a cerimónia de entrega dos Grammy Latinos está marcada para o dia 12 de novembro nos Estados Unidos. A fadista Carminho acaba de falar com a RTP Antena 1 e está contente com a nomeação.
10: Essa canção que já me deu tantas alegrias, ao lado da Rosalía, uma canção que é um fado tradicional, com uma letra escrita hoje, escrita agora, provando que a linguagem do fado é realmente contemporânea, é viva, continua sempre a ser pertinente. E eu estou muito, muito orgulhosa também que a língua portuguesa de Portugal esteja presente com este destaque nos Grammys Latinos e neste prémio da música mundial. Para mim é uma honra, acho importante, acho que sinto um orgulho imenso e sinto-me muito agradecida, porque o fado também me trouxe a lugares muito especiais.
3: E é o fado que também está nomeado para esta edição dos Grammy Latinos. Carminho e também o cantor Dino de Santiago são dois dos artistas nomeados para o Grammy Latino de melhor canção em língua portuguesa.
2: Rita Fernandes, na edição das 5, no programa da tarde, também em simultâneo com a RTP Antena 1 Madeira e RTP Mundo, e em permanência em noticias.rtp.pt.
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0: Boa tarde, são 18 horas.
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2: Boa tarde, Tavira prepara-se para receber mais uma semana dedicada à juventude. Com o arranque do ano letivo e as propostas para os mais jovens acontecem mais uma vez para este 2026. De 25 a 27 de setembro, a Semana da Juventude acontece em Tavira. Vamos saber mais neste trabalho de Francisco Grilo.
3: Entre 25 e 27 de setembro, o município de Tavira realiza a Semana da Juventude, o evento que contará com animação musical e também com algumas experiências para os jovens. Falámos com a Presidente da Câmara Municipal de Tavira, Ana Paula Martins, em relação à programação para esta edição 2026 da Semana da Juventude.
4: É verdade, não poderia faltar, não é? No fim de semana de 25, 26 e 27 vamos ter a Semana da Juventude, onde vamos ter, como sempre, ao final da noite, artistas. Vamos começar numa noite um bocadinho diferente. Este ano não vamos ter um artista, mas vamos ter uma noite de DJs, não é? Onde teremos o DJ Campira e, para abrir, o DJ DF. E essa será a sexta-feira. Temos também depois no sábado a Silent Party, que decorrerá na Ponte Gilão, não é? Com os dois DJs, onde podemos escolher qual é a música que estamos a ouvir. Vamos ter o Leonard Johnny, vai ser o artista principal de sábado, e depois da atuação do artista principal vamos ter também um DJ, que é o DJ Kiko Cox. Depois, no dia 27, será um dia tão, assim, mais calmo, onde, obviamente, como nos outros dias, contamos com as atividades das nossas associações, e contaremos depois, a partir das 19 horas e para encerrar, uma mostra de dança das várias associações e aqui do concelho que têm a prática da dança, a Triple S, de Dance e a Academia de Música de Tavira. Este ano temos aqui uma pequena novidade. De 21 a 24, portanto, durante a semana, vamos ter aqui algumas ações que decorrerão junto da escola, que têm a ver também um bocadinho com o Teatro Municipal António Pinheiro, que quer aqui levar um bocadinho o teatro à escola. Vamos ter aqui Bulldog, que é um espetáculo de máscara expressiva, um teatro físico, para abordar temas como o bullying, a amizade e a família. E teremos também o Malmequer, que é da Reptil, que é tipo um teatro debate, não é? Onde os miúdos vão poder abordar temas sobre a violência no namoro, as relações afetivas, etc. Vamos ter também aqui um projeto muito interessante, que é a Música Dá Trabalho, onde iremos abordar todas as profissões que estão ligadas à música, dar a conhecer também aos miúdos esta possibilidade.
3: Ana Paula Martins também afirma que vai existir alguns workshops e também os espaços de animação, como o Espaço Gaming.
4: Vamos ter também workshops de DJ e para produção musical. Tudo isto decorre junto das escolas, com algumas turmas, não conseguimos ir a todas, mas com aquelas que também nos são sinalizadas pelos agrupamentos, e os workshops mediante a inscrição dos meninos. Depois teremos, durante a feira, essa apresentação dos workshops que são feitos, nomeadamente aqui, dos DJs na sexta-feira. Para além disso, teremos, como sempre, a parte do gaming, que decorre no mercado da Ribeira, a animação infantil, não é? Com os elásticos, os insufláveis, tudo isso. Teremos a street food também, para quem quiser comer depois aqui. Teremos o glitter também, para as meninas se prepararem maravilhosas para os espetáculos da noite. E pronto, e os nossos bombeiros também participam com o seu rapel.
3: Ana Paula Martins, Presidente da Câmara Municipal de Tavira, em relação à edição deste ano de 2026 da Semana da Juventude, que se realiza entre 25 e 27 de setembro, o município de Tavira irá avançar ao longo do dia de hoje, dia 16 de setembro, a programação com mais detalhes para esta edição de 2026 da Semana da Juventude.
2: O programa é esperado pelos jovens em cada ano, aí está, para o final deste mês de setembro, de 25 a 27. Ainda e falando de Tavira, o Teatro Municipal António Pinheiro acolhe, nos dias 18 e 19 de setembro, as Jornadas Internacionais de Arquitetura do Algarve, na terceira edição. O Teatro Municipal António Pinheiro acolhe, assim, arquitetos, juristas, académicos e outros especialistas nestes dois dias para reflexão e debate sobre os desafios atuais da arquitetura, urbanismo e legislação. Entre os temas em destaque estão o legado de Oscar Niemeyer e Simplex Urbanístico, bem como a nova regulamentação aplicável aos projetos e ferramentas de apoio à prática profissional. A entrada é gratuita, mas tem inscrição obrigatória. Em Tavira, Jornadas Internacionais de Arquitetura do Algarve, terceira edição, 18 e 19 de setembro. A notícia avançada pela Agência Lusa dá conta dos passos dados pela CCDR Algarve, com o presidente José Plinário, presidente da Comissão de Coordenação e Desenvolvimento Regional do Algarve, juntar-se aos municípios de Alcoutim, Sanlúcar de Guadiana para reiterar a necessidade de desbloqueio da construção de uma ponte entre as duas localidades. Em declarações à Agência Lusa, José Plinário refere que o Estado português destinou cerca de 14 milhões de euros do Plano de Recuperação e Resiliência, o PRR, à construção de uma ligação rodoviária entre o Rio Guadiana, sob o Rio Guadiana, a conectar Alcoutim a Sanlúcar de Guadiana, oportunidade de financiamento que deve ser aproveitada, lembra José Plinário. O presidente da CCDR Algarve reforça a mensagem transmitida pelos autarcas dos municípios, que fizeram uma petição conjunta aos governos de Portugal e Espanha para que façam um último esforço para desbloquear a ponte sobre o Guadiana. José Plinário argumentou que a nova ponte representa um investimento na raia interior e que vai reforçar a ligação entre o interior da província do Elva e o interior do Algarve, mas também favorecer a acessibilidade do Baixo Alentejo e a conexão a Évora e Lisboa. Por isso, o apelo é feito aos governos dos dois países que avancem rapidamente com o projeto, que ainda tem financiamento assegurado e foi aprovado na Cimeira Luso-Espanhola de Faro em outubro de 2024. Compromisso que é tratado internacionalmente, depois de ratificado em Portugal em fevereiro de 2025. Para avançar com a construção da nova ponte, é preciso, contudo, a aprovação de uma comissão mista, composta por entidades de ambos os países, e na última reunião, em dezembro do ano passado, foram levantadas reservas por parte da delegação de Espanha sobre a conformidade ambiental, disse José Plinário. Matéria que tem estado em destaque nos últimos meses, a aguardar uma definição por parte do Ministério da Transição Ecológica de Espanha. José Plinário e os municípios de Alcoutim e Sanlúcar esperam agora que os dois governos façam um esforço diplomático para ultrapassar este impasse e avançar com a construção da ponte entre as duas localidades que estão separadas pelo rio Guadiana, a cerca de 40 quilómetros da foz. O presidente da CCDR Algarve destaca que o projeto foi inscrito no PRR pelo governo, liderado na altura por António Costa, e contou desde a primeira hora com o apoio do atual Primeiro-Ministro Luís Montenegro e do Ministro da Coesão Territorial, Manuel Castro Almeida. Na primeira deslocação oficial a Madrid, o Primeiro-Ministro Luís Montenegro diz que foi um dos temas abordados, depositando ainda as expectativas no trabalho diplomático a realizar pelos dois governos para que todos se possam juntar à mesa e desbloquear esta situação muito ansiada pelas populações de ambas as margens do rio Guadiana.
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2: O Tavira Plaza, Centro Comercial Tavira, recebe mais uma edição do Centro das Conversas. Desta vez, o convite foi endereçado a Filomena Sintra, Presidente da Câmara Municipal de Castro Marim. Uma conversa descontraída, num encontro que aproxima personalidades da região à comunidade. Porque conversar também pode ajudar, o Centro de Conversas tem um importante cariz solidário. A instituição escolhida pela convidada recebe um donativo oferecido pelo Tavira Plaza. Será uma iniciativa em parceria com a Rádio Gilão, acontece precisamente sexta-feira, 18 de setembro, a partir das 4 da tarde. Centro de conversas no Centro Comercial Tavira Plaza, aqui em Tavira. Em Faro, o Teatro Letes recebe quinta-feira a temporada de espetáculos com concerto da Orquestra do Algarve, que é apresentado até dezembro numa programação diversificada de teatro, dança, música, ópera e cinema. O anúncio foi feito para a nova programação do Teatro Letes. A nova temporada da histórica Sala Algarvia arranca com o concerto clássico Jma no Tropo, da Orquestra do Algarve, terminando a 12 de dezembro com o tradicional concerto de Natal da Associação Filarmónica de Faro. A Companhia de Teatro do Algarve ATA, que assegura a programação, destaca o concerto solidário promovido pelo Rotary Club Stoy Palace Internacional a 26 de setembro, com a participação do barítono Anéas Hum. A 9 de outubro, a ATA estreia a produção Alfaiate, a partir de um conto de Helena Tapadinhas, com a encenação de Luís Vicente. O humor estará em palco a 17 de outubro com Ana Arrepentinha a apresentar Muito Faço Eu, o seu mais recente espetáculo de comédia. A programação inclui ainda a 21 de novembro a Sassiniana, mostra de cinema ambiental, e 11 de dezembro o espetáculo de dança La Gata, que queria cambiar a história, pela companhia espanhola de Tomás Non Dance. Ao longo destes meses, a programação do Teatro Letes acolhe propostas de diferentes áreas artísticas, reforçando a oferta cultural da cidade de Faro. Inaugurado, lembramos, em 1845, o Teatro Letes é considerado uma das salas mais emblemáticas do país, sendo um dos mais antigos teatros em funcionamento em Portugal e uma das referências culturais de Faro. O nome Letes remete para o rio mitológico da Grécia Antiga, associado ao esquecimento e ao poder transformador e catártico do teatro. Os bilhetes para os espetáculos podem ser adquiridos na bilheteira física do Teatro Letes, de terça à sexta, das 14 às 18 horas. Fica a proposta para a capital Algarvia, o Teatro Letes, que reabre já esta quinta-feira com um concerto pela Orquestra do Algarve. Proposta de Cinema Lua apresenta Almadravas, filmagens adicionais, cartaz, edição e texto final da autoria do realizador João Marco. O Cinema Lua apresenta um único cineconcerto Almadrava ao ar livre na Fortaleza de Sagres, com a exibição de dois documentários do arquivo da RTP sobre a armação da pesca do atum no Algarve, realizados nos anos de 68 e 69 por Hélder Martins. Estes documentários, intitulados Almadrava e o Copejo, para as filmagens inéditas do realizador João Marco, o compositor e intérprete Arsénio Martins, escreveu quatro obras originais, intituladas Almadrava, O Labirinto das Águas, A Flutuação das Âncoras e O Equilíbrio das Espécies. Convém referir que a sessão terá acompanhamento musical ao vivo por Arsénio Martins Ensemble. As entradas são livres, no entanto, há reservas. Acontece domingo, 20 de setembro, 20 horas, na Fortaleza de Sagres, Organização, Produção e Exibição de Cinema Lua, Associação Cultural. O Centro Comercial Algarve Shopping volta a associar-se à ARA, Animal Rescue Algarve, para uma nova campanha de adoção, que tem lugar este sábado 19 de setembro. Lembrando que setembro é um mês de recomeços, o regresso às rotinas e o início de uma nova fase do ano. Podem também ser um momento para começar uma nova história com um companheiro de quatro patas. É essa a proposta da ARA, e com este espírito que também o Algarve Shopping se associa à associação, promovendo uma campanha de adoção no dia 19 de setembro. Durante a ação, que decorre entre as 10 e as 17 horas, o Piso Zero acolhe os visitantes, que vão poder conhecer alguns cães e gatos que procuram uma nova família e um lar definitivo, bem como conversar com a equipa da ARA para saber mais sobre o processo de adoção responsável. Será também possível agendar visitas ao abrigo da associação para conhecer outros animais. A iniciativa dá continuidade à parceria entre o Algarve Shopping e a ARA, associação dedicada à recolha, recuperação e realojamento de animais em situação de vulnerabilidade, bem como à sensibilização para a importância da adoção consciente e do bem-estar animal. Enquanto o espaço Pet Friendly, o Centro Comercial dispõe ainda de condições para receber animais de estimação em áreas comuns e em várias lojas, reforçando o compromisso com uma experiência inclusiva para os visitantes e os seus companheiros de quatro patas. Fica a dica, se quer adotar o animal, poderá fazê-lo visitando este sábado o Centro Comercial Algarve Shopping ao longo do dia e falar com os elementos da área que por lá estarão.
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2: Tavira volta a receber o atletismo 20 de setembro a partir das 9:30 da manhã, realização de mais uma edição da Corrida Entre Pontes de Tavira. Iniciativa organizada pelo Clube Vela de Tavira, com o apoio do município, em parceria com a Associação de Atletismo do Algarve. Para a edição deste ano, estão inscritos atletas de mais de 20 clubes e associações. Prevê-se a participação de cerca de 320 atletas, com idades entre os 8 e os 80 anos. Se pretende participar, pode efetuar a sua inscrição até no próprio dia da prova, junto do secretariado, que ficará localizado na Praça da República. A corrida entre pontes apresenta 4 distâncias pensadas para diferentes idades e níveis de preparação, desde os 550 metros, os 1.100 metros, 1.920 metros destinados a mais jovens e os 10 km com 300 metros, a distância principal da competição. Os percursos terão como cenário algumas das mais emblemáticas pontes de Tavira, desde a Ponte do Gilão, Ponte Romana, Ponte Santiago, Ponte São Domingos e outras passagens junto ao Rio Gilão. Para a edição deste ano estão previstos prémios monetários para os 5 primeiros classificados, masculinos e femininos, da prova principal. A organização introduz ainda os prémios volante, atribuído ao primeiro atleta masculino e à primeira atleta feminina, a passar pela meta intermédia dos 5 km, acrescentando um novo desafio estratégico à corrida e promovendo uma disputa intensa, não apenas pela vitória final, mas também por essa passagem intermédia. A emoção do desporto vai estar em destaque este domingo em Tavira, nesta corrida entre pontes. A organização do Clube Vela Tavira, com apoio do município, em parceria com a Associação de Atletismo do Algarve. O Grande Prémio de Portugal Fórmula 1 disputa-se a 20 de junho, sendo a 9ª prova do Campeonato do Mundo 2027, de acordo com o calendário que foi anunciado. O fim de semana português decorrerá entre 18 e 20 de junho, entre os Grandes Prémios do Mónaco, a 6 de junho, da Grã-Bretanha, a 4 de julho. O calendário anunciado pela Federação Internacional do Automóvel, a FIA, pelo promotor do Campeonato de Fórmula 1, aprovado pelo Conselho Mundial do Desporto Automóvel, que completa 24 grandes prémios, 10 corridas sprint, mais 4 do que em 2026, com a temporada a arrancar no Bahrein a 14 de março e a terminar em Abu Dhabi a 12 de dezembro. O regresso de Portugal ao Mundial 2027 e 28 já tinha sido anunciado pela Fórmula 1 no âmbito do acordo com o Governo Português Turismo de Portugal e a entidade promotora Parque Algar. Portimão volta assim a receber a competição 6 anos depois da última passagem da Fórmula 1 pelo circuito algarvio, que acolheu provas em 2020 e 21 durante a pandemia da Covid-19, ambas ganhas pelo britânico Lewis Hamilton. Portanto, serão mais uma vez as emoções da Fórmula 1 que vão ocorrer aqui no Algarve em 2027. 20 de junho, a 9ª prova do Campeonato do Mundo de 2027, que tem lugar no Algarve. Ponto final neste espaço de informação, continuação de uma boa quarta-feira, continuação de uma boa semana com a sua rádio.
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2: O tempo para quinta-feira, dia 17 de setembro. O IBMA prevê céu pouco nublado ao limpo, aumentando temporariamente de nubosidade por nuvens altas. O vento fraco a moderado, o quadrante norte, superando temporariamente o quadrante sul no Algarve durante a tarde, sendo por vezes forte na faixa costeira ocidental durante a tarde e nas terras altas até ao meio da manhã e a partir do final da tarde. Prevê-se ainda uma pequena descida da temperatura, exceto da máxima no litoral oeste da região sul. O mar na costa sul, com ondas de sudoeste inferiores a 1 metro. A temperatura da água do mar ronda entre os 19 e os 21.
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1: O Tavira Plaza recebe mais uma edição do Centro das Conversas. Desta vez, vamos estar à conversa com a doutora Filomena Sintra, presidente da Câmara Municipal de Castro Marim. 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E porque conversar também pode ajudar, o Centro das Conversas tem um importante cariz solidário.
6: a instituição escolhida pela convidada recebe um donativo oferecido pelo Tavira Plaza com a parceria da Rádio Gilão, que transmite a conversa em direto. Dia 18 de setembro, às 16 horas, Centro das Conversas, no Tavira Plaza.
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0: Boa tarde, são 19 horas.
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2: Ouvir e Ler faz-te crescer, entra num novo ciclo. Após dois meses de pausa, regressa o projeto Ouvir e Ler faz-te crescer. Arranca a 19 de setembro, com o projeto a retomar a programação regular na Biblioteca Álvaro de Campos, com a sessão Os Dois Lados de um Livro, dinamizado pela contadora de histórias Márcia Gamito. Dirigida aos mais novos e às suas famílias, a atividade revela que um livro pode ter muito mais do que aquilo que está escrito nas suas páginas. Através das histórias, as crianças são desafiadas a explorar diferentes perspectivas e olhar para aquilo que está dentro e fora do livro, entre o que se vê, o que se sente e imagina. Em Os Dois Lados de um Livro, as palavras dão lugar às emoções, à imaginação e descoberta, mostrando que cada leitor pode viver e interpretar uma história de forma diferente e que cada livro ganha novos significados através de quem o lê ou escuta. A sessão é conduzida por Márcia Gamito, licenciada em Animação Sociocultural e contadora de histórias profissional. Ouvir e Ler faz-te crescer está de regresso à Biblioteca Álvaro de Campos. Participação gratuita, mas condicionada à capacidade do espaço. A Biblioteca Municipal Álvaro de Campos promove durante o mês de setembro o projeto Poesia em Boa Companhia, iniciativa que junta livros, poesia e cães para proporcionar às crianças uma experiência diferente de leitura e partilha. É destinada a crianças dos 9 aos 13 anos. O projeto pretende promover o gosto pela leitura, reforçar a confiança na leitura em voz alta e criar um ambiente de maior bem-estar e descontração durante as sessões. Inspirado em programas internacionais de leitura assistida por cães, o Poesia em Boa Companhia adapta esta abordagem à realidade da Biblioteca Municipal, numa parceria com a Unidade de Bem-Estar e Saúde Animal, a UBESA. As sessões conjugam momentos de preparação da leitura, leitura expressiva, interação com cães, acompanhados por técnicos da UBESA. Ao longo do mês de setembro estão previstas 4 sessões, nos dias 9, 16, 23 e 30, entre as 14h30 e as 16h, na Biblioteca Álvaro de Campos. Cada sessão terá uma duração aproximada de 90 minutos. Sob o mote Mais do que Ler Poesia é Partilhá-la com Amor, a iniciativa procura criar uma relação positiva e descontraída com a leitura, especialmente junto de crianças que revelam menor confiança na leitura em voz alta ou cujos hábitos de leitura estão menos consolidados. A participação é gratuita, mas sujeita à inscrição prévia limitada a 20 participantes. Sabendo mais, na Biblioteca Municipal Verde Campos ou no site e redes sociais do município. Dia 4 de outubro, a partir das 6 da tarde, a Igreja da Misericórdia em Tavira recebe um concerto dedicado à música de António Vivaldi, integrado no ciclo de música antiga e barroca do Sotavento. O coro Jubilate Deo junta-se à Orquestra Barroca da Queimar para interpretar uma das mais marcantes obras sacras do compositor italiano, o Gloria e o Magnificat. 4 de outubro, 6 da tarde, Igreja da Misericórdia. Os interessados em acompanhar devem contactar a Associação Multiplicar Silêncios para efetuar a respectiva reserva. Mercadinhos de Castro Marim, Odeleite e Azinhal decorrem mensalmente. O Mercadinho na Aldeia, em Odeleite, decorre no primeiro domingo de cada mês, enquanto em Castro Marim acontece no segundo sábado do mês, ao mesmo tempo que a Feira das Velharias. No Azinhal, há mercado no último domingo do mês. Feira Franca Anual de Santo Estevão acontece de 18 a 20 de setembro. Na sexta-feira, dia 18, atuação do grupo de cantares Vozes do Barrocal, baile com Silvino Campos e concerto com os Íris. Sábado, dia 19, grupo de cantares Lado a Lado, baile com o do Reflexo e o concerto de Rosinha. No domingo, dia 20, o grupo de cantares Pérolas do Gilão, baile com Tons de Baile e o concerto de Léo e Leandro. Organização da Junta de Freguesia de Santo Estevão. Feira Franca Anual, de 18 a 20 de setembro. Porto Tavira. Até 30 de dezembro, exposição permanente Judeus em Tavira, fragmentos de uma história, para visitar no núcleo islâmico do Museu Municipal. Até o final de setembro, mostras de artesanato, que acontecem diariamente entre o Jardim da Lagoa e o Jardim das Palmeiras. Até 24 de outubro, exposição Uma Árvore, da autoria de Daniel Moreira e Rita Castro Neves, para visitar no Museu Municipal de Tavira, Palácio da Galeria. Onde a Terra se acaba e o Mar começa. É uma exposição de pintura da autoria de Manuel Fernandes para visitar até o dia 30 de setembro na Casa André Pilarte, em Tavira.
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2: O tempo para quinta-feira, dia 17 de setembro. O IBMA prevê céu pouco nublado ao limpo, aumentando temporariamente de nubosidade por nuvens altas. O vento fraco a moderado, o quadrante norte, superando temporariamente o quadrante sul no Algarve durante a tarde, sendo por vezes forte na faixa costeira ocidental durante a tarde e nas terras altas até ao meio da manhã e a partir do final da tarde. Prevê-se ainda uma pequena descida da temperatura, exceto da máxima no litoral oeste da região sul. O mar na costa sul, com ondas de sudoeste inferiores a 1 metro. A temperatura da água do mar ronda entre os 19 e os 21 graus. Para Tavira, a temperatura máxima prevista aponta para 20 e 9 graus.
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2: É só falar, dizem. Só que nunca é só falar. Há quem diga até que nasceu a saber falar, mas será? Eu nunca ouvi nenhum bebê nascer e a dizer olá pai, olá mãe, aqui estou eu, cheguei. A falar aprende-se, mas eu não estou aqui para te falar sobre como falar. Eu acredito que já saibas falar. Estou aqui a falar-te sobre comunicar. Como comunicar de forma a conseguires ser melhor percebido. Ajudar-te no dia-a-dia a conseguires aquilo que tu desejas, como por exemplo num café. Se tu queres um café, já alguma vez te sentiste ignorado? Ou parecia que nunca era a tua vez e levantas um braço, levantas o outro, mas o teu café não chega? É precisamente para isso que eu estou aqui, para te ajudar. Para fazer com que tu te sintas ouvido, percepcionado e que o teu café chegue mais depressa do que tu imaginas à tua mesa. Se tu estás prestes a pedir um café, é importante que não estejas distraído com o ruído ou a falar com alguém. Vira-te para essa pessoa, vira o teu corpo para essa pessoa, olha diretamente para os olhos. E a pessoa que está a servir vai certamente sentir assim um incómodo, porque através da visão periférica vai entender que alguém quer falar com ele. É nesse momento que tu agarraste a atenção, mas no outro momento, no momento seguinte, é importante saber pedir um café. Como? Simples. Quero um café em chávena fria e um copo com água. Neste caso, eu falei devagar. E é importante que fales devagar. É importante que fales pausadamente e até saborear as palavras que estás a dizer, como se já estivesse a tomar o teu próprio café. Nesse momento, do outro lado, a pessoa vai percepcionar melhor o que tu desejas e vai estar tranquilo a receber a tua mensagem. Se conseguires colocar a voz no peito, esse é um bónus. Porque na realidade, quando tu colocas a voz no peito, trazes uma sensação de tranquilidade para o outro e o outro vai recepcionar ainda melhor a tua mensagem. Para finalizar, é sempre bom verificar se a mensagem chegou. Como é que o podes fazer? Também é simples. Podes simplesmente perguntar que pediste um café, mas será que a pessoa percebeu que é em chávena fria e um copo com água? Do outro lado, terás uma resposta e aí saberás se a tua mensagem foi bem recepcionada. Nós vemo-nos no próximo É Só Falar.
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3: Boa noite, são 20 horas. 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
4: O Teatro Municipal António Pinheiro acolhe, nos dias 18 e 19 de setembro, as Jornadas Internacionais de Arquitetura do Algarve, na terceira edição. O Teatro Municipal António Pinheiro acolhe, assim, arquitetos, juristas, académicos e outros especialistas nestes dois dias para reflexão e debate sobre os desafios atuais da arquitetura, urbanismo e legislação. Entre os temas em destaque estão o legado de Oscar Niemeyer e Simplex Urbanístico, bem como a nova regulamentação aplicável aos projetos e ferramentas de apoio à prática profissional. A entrada é gratuita, mas tem inscrição obrigatória. Em Tavira, Jornadas Internacionais de Arquitetura do Algarve, terceira edição, 18 e 19 de setembro. A notícia avançada pela Agência Lusa dá conta dos passos dados pela CCDR Algarve com o presidente José Plinário, presidente da Comissão de Coordenação e Desenvolvimento Regional do Algarve, juntar-se aos municípios de Alcoutim, Sanlúcar de Guadiana para reiterar a necessidade de desbloqueio da construção de uma ponte entre as duas localidades. Em declarações à Agência Lusa, José Plinário refere que o Estado português destinou cerca de 14 milhões de euros do Plano de Recuperação e Resiliência, o PRR, à construção de uma ligação rodoviária entre o Rio Guadiana, sob o Rio Guadiana, a conectar Alcoutim a Sanlúcar de Guadiana, oportunidade de financiamento que deve ser aproveitada, lembra José Plinário. O presidente da CCDR Algarve reforça a mensagem transmitida pelos autarcas dos municípios que fizeram uma petição conjunta aos governos de Portugal e Espanha para que façam um último esforço para desbloquear a ponte sobre o Guadiana. José Plinário argumentou que a nova ponte representa um investimento na raia interior e que vai reforçar a ligação entre o interior da província do Elva e o interior do Algarve, mas também favorecer a acessibilidade do Baixo Alentejo e a conexão a Évora e Lisboa. Por isso, o apelo é feito aos governos dos dois países que avancem rapidamente com o projeto, que ainda tem financiamento assegurado e foi aprovado na Cimeira Luso-Espanhola de Faro em outubro de 2024. Compromisso que é tratado internacionalmente, depois de ratificado em Portugal em fevereiro de 2025. Para avançar com a construção da nova ponte, é preciso, contudo, a aprovação de uma comissão mista, composta por entidades de ambos os países, e na última reunião, em dezembro do ano passado, foram levantadas reservas por parte da delegação de Espanha sobre a conformidade ambiental, disse José Plinário. Matéria que tem estado em destaque nos últimos meses, a aguardar uma definição por parte do Ministério da Transição Ecológica de Espanha. José Plinário e os municípios de Alcoutim e Sanlúcar esperam agora que os dois governos façam um esforço diplomático para ultrapassar este impasse e avançar com a construção da ponte entre as duas localidades que estão separadas pelo rio Guadiana a cerca de 40 quilómetros da foz. O presidente da CCDR Algarve destaca que o projeto foi inscrito no PRR pelo governo, liderado na altura por António Costa, e contou desde a primeira hora com o apoio do atual Primeiro-Ministro Luís Montenegro e do Ministro da Coesão Territorial, Manuel Castro Almeida. Na primeira deslocação oficial a Madrid, o Primeiro-Ministro Luís Montenegro diz que foi um dos temas abordados, depositando ainda as expectativas no trabalho diplomático a realizar pelos dois governos para que todos se possam juntar à mesa e desbloquear esta situação muito ansiada pelas populações de ambas as margens do rio Guadiana.
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4: O Tavira Plaza, Centro Comercial Tavira, recebe mais uma edição do Centro das Conversas. Desta vez, o convite foi endereçado a Filomena Sintra, Presidente da Câmara Municipal de Castro Marim. Uma conversa descontraída num encontro que aproxima personalidades da região à comunidade. Porque conversar também pode ajudar, o Centro de Conversas tem um importante cariz solidário. A instituição escolhida pela convidada recebe um donativo oferecido pelo Tavira Plaza. Será uma iniciativa em parceria com a Rádio Gilão, acontece precisamente sexta-feira, 18 de setembro, a partir das 4 da tarde. Centro de Conversas no Centro Comercial Tavira Plaza, aqui em Tavira. Proposta de Cinema Lua apresenta Almadravas, filmagens adicionais, cartaz, edição e texto final da autoria do realizador João Marco. O Cinema Lua apresenta um único cineconcerto Almadrava ao ar livre na Fortaleza de Sagres, com a exibição de dois documentários do arquivo da RTP sobre a armação da pesca do atum no Algarve, realizados nos anos de 68 e 69 por Hélder Martins. Estes documentários, intitulados Almadrava e o Copejo, para as filmagens inéditas do realizador João Marco, o compositor e intérprete Arsénio Martins, escreveu quatro obras originais, intituladas Almadrava, O Labirinto das Águas, A Flutuação das Âncoras e O Equilíbrio das Espécies. Convém referir que a sessão terá acompanhamento musical ao vivo por Arsénio Martins Ensemble. As entradas são livres, no entanto, há reservas. Acontece domingo, 20 de setembro, 20 horas, na Fortaleza de Sagres, Organização, Produção e Exibição de Cinema Lua, Associação Cultural.
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4: O tempo para quinta-feira, dia 17 de setembro. O IBMA prevê céu pouco nublado ou limpo, aumentando temporariamente de nubosidade por nuvens altas. O vento fraco a moderado, o quadrante norte, superando temporariamente o quadrante sul no Algarve durante a tarde, sendo por vezes forte na faixa costeira ocidental durante a tarde e nas terras altas até ao meio da manhã e a partir do final da tarde. Prevê-se ainda uma pequena descida da temperatura, exceto da máxima no litoral oeste da região sul. O mar na costa sul, com ondas de sudoeste inferiores a 1 metro. A temperatura da água do mar ronda entre os 19 e os 21 graus. Para Tavira, a temperatura máxima prevista aponta para 20 e 9 graus.
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6: Boa noite, são 20 horas e 7 minutos. 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

0: Boa noite, são 21 horas.
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2: O tempo para quinta-feira, dia 17 de setembro. O IPMA prevê céu pouco nublado ao limpo, aumentando temporariamente de nubosidade por nuvens altas. O vento fraco a moderado, o quadrante norte, superando temporariamente o quadrante sul no Algarve durante a tarde, sendo por vezes forte na faixa costeira ocidental durante a tarde e nas terras altas até ao meio da manhã e a partir do final da tarde. Prevê-se ainda uma pequena descida da temperatura, exceto da máxima no litoral oeste da região sul. O mar na costa sul, com ondas de sudoeste inferiores a 1 metro. A temperatura da água do mar ronda entre os 19 e os 21 graus. Para Tavira, a temperatura máxima prevista aponta para 29 graus.
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2: Ouvir e Ler faz-te crescer, entra num novo ciclo. Após 2 meses de pausa, regressa o projeto Ouvir e Ler faz-te crescer. Arranca a 19 de setembro, com o projeto a retomar a programação regular na Biblioteca Álvaro de Campos, com a sessão Os Dois Lados de um Livro, dinamizado pela contadora de histórias Márcia Gamito. Dirigida aos mais novos e às suas famílias, a atividade revela que um livro pode ter muito mais do que aquilo que está escrito nas suas páginas. Através das histórias, as crianças são desafiadas a explorar diferentes perspectivas e olhar para aquilo que está dentro e fora do livro, entre o que se vê, o que se sente e imagina. Em Os Dois Lados de um Livro, as palavras dão lugar às emoções, à imaginação e descoberta, mostrando que cada leitor pode viver e interpretar uma história de forma diferente e que cada livro ganha novos significados através de quem o lê ou escuta. A sessão é conduzida por Márcia Gamito, licenciada em Animação Sociocultural e contadora de histórias profissional. Ouvir e Ler faz-te crescer está de regresso à Biblioteca Álvaro de Campos. Participação gratuita, mas condicionada à capacidade do espaço. A Biblioteca Municipal Álvaro de Campos promove durante o mês de setembro o projeto Poesia em Boa Companhia, iniciativa que junta livros, poesia e cães para proporcionar às crianças uma experiência diferente de leitura e partilha. É destinado a crianças dos 9 aos 13 anos. O projeto pretende promover o gosto pela leitura, reforçar a confiança na leitura em voz alta e criar um ambiente de maior bem-estar e descontração durante as sessões. Inspirado em programas internacionais de leitura assistida por cães, o Poesia em Boa Companhia adapta esta abordagem à realidade da Biblioteca Municipal, numa parceria com a Unidade de Bem-Estar e Saúde Animal, a UBESA. As sessões conjugam momentos de preparação da leitura, leitura expressiva e interação com cães, acompanhados por técnicos da UBESA. Ao longo do mês de setembro, estão previstas 4 sessões, nos dias 9, 16, 23 e 30, entre as 14h30 e as 16 horas na Biblioteca Álvaro de Campos. Cada sessão terá uma duração aproximada de 90 minutos. Sob o mote Mais do que Ler Poesia é Partilhá-la com Amor, a iniciativa procura criar uma relação positiva e descontraída com a leitura, especialmente junto de crianças que revelam menor confiança na leitura em voz alta ou cujos hábitos de leitura estão menos consolidados. A participação é gratuita, mas sujeita a inscrição prévia limitada a 20 participantes. Sabendo mais, na Biblioteca Municipal Álvaro de Campos ou no site e redes sociais do município. Dia 4 de outubro, a partir das 6 da tarde, a Igreja da Misericórdia em Tavira recebe um concerto dedicado à música de António Vivaldi, integrado no ciclo de música antiga e barroca do Sotavento. O coro Jubilate Deo junta-se à orquestra barroca da Queimar para interpretar uma das mais marcantes obras sacras do compositor italiano, o Gloria e o Magnificat. 4 de outubro, 6 da tarde, Igreja da Misericórdia. Os interessados em acompanhar devem contactar a Associação Multiplicar Silêncios para efetuar a respectiva reserva. Mercadinhos de Castro Marim, Odeleite e Azinhal decorrem mensalmente. O Mercadinho na Aldeia, em Odeleite, decorre no primeiro domingo de cada mês, enquanto em Castro Marim acontece no segundo sábado do mês, ao mesmo tempo que a Feira das Velharias. No Azinhal, há mercado no último domingo do mês. Feira Franca Anual de Santo Estevão acontece de 18 a 20 de setembro. Na sexta-feira, dia 18, atuação do grupo Cantares Vozes do Barrocal, baile com Silvino Campos e concerto com os Iris. Sábado, dia 19, grupo de Cantares Lado a Lado, baile com o do Reflexo e o concerto de Rosinha. No domingo, dia 20, grupo de Cantares Pérolas do Gilão, baile com Tons de Baile e o concerto de Léo e Leandro. Organização da Junta de Freguesia de Santo Estevão. Feira Franca Anual, de 18 a 20 de setembro. Por Tavira, até 30 de dezembro, exposição permanente Judeus em Tavira, fragmentos de uma história, para visitar no núcleo islâmico do Museu Municipal. Até o final de setembro, mostras de artesanato, que acontecem diariamente entre o Jardim da Lagoa e o Jardim das Palmeiras. Até 24 de outubro, exposição Uma Árvore, da autoria de Daniel Moreira e Rita Castro Neves, para visitar no Museu Municipal de Tavira, Palácio da Galeria. Onde a Terra se Acaba e o Mar Começa. É uma exposição de pintura da autoria de Manuel Fernandes, para visitar até o dia 30 de setembro na Casa André Pilarte, em Tavira.
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0: 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São 21 horas. E 6 minutos. 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

0: Boa noite, são 22 horas.
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2: O tempo para quinta-feira, dia 17 de setembro. O IPMA prevê céu pouco nublado ou limpo, aumentando temporariamente de nubosidade por nuvens altas. O vento fraco a moderado, o quadrante norte, superando temporariamente o quadrante sul no Algarve durante a tarde, sendo por vezes forte na faixa costeira ocidental durante a tarde e nas terras altas até ao meio da manhã e a partir do final da tarde. Prevê-se ainda uma pequena descida da temperatura, exceto da máxima no litoral oeste da região sul. O mar na costa sul, com ondas de sudoeste inferiores a 1 metro. A temperatura da água do mar ronda entre os 19 e os 21 graus. Para Tavira, a temperatura máxima prevista aponta para 20 e 9 graus.
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2: O Teatro Municipal António Pinheiro acolhe, nos dias 18 e 19 de setembro, as Jornadas Internacionais de Arquitetura do Algarve, na terceira edição. O Teatro Municipal António Pinheiro acolhe, assim, arquitetos, juristas, académicos e outros especialistas nestes dois dias para reflexão e debate sobre os desafios atuais da arquitetura, urbanismo e legislação. Entre os temas em destaque estão o legado de Oscar Niemeyer e Simplex Urbanístico, bem como a nova regulamentação aplicável aos projetos e ferramentas de apoio à prática profissional. A entrada é gratuita, mas tem inscrição obrigatória. Em Tavira, Jornadas Internacionais de Arquitetura do Algarve, terceira edição, 18 e 19 de setembro. A notícia avançada pela Agência Lusa dá conta dos passos dados pela CCDR Algarve com o presidente José Plinário, presidente da Comissão de Coordenação e Desenvolvimento Regional do Algarve, juntar-se aos municípios de Alcoutim, Sanlúcar de Guadiana para reiterar a necessidade de desbloqueio da construção de uma ponte entre as duas localidades. Em declarações à Agência Lusa, José Plinário refere que o Estado português destinou cerca de 14 milhões de euros do Plano de Recuperação e Resiliência, o PRR, à construção de uma ligação rodoviária entre o Rio Guadiana, sob o Rio Guadiana, a conectar Alcoutim a Sanlúcar de Guadiana, oportunidade de financiamento que deve ser aproveitada, lembra José Plinário. O presidente da CCDR Algarve reforça a mensagem transmitida pelos autarcas dos municípios, que fizeram uma petição conjunta aos governos de Portugal e Espanha para que façam um último esforço para desbloquear a ponte sobre o Guadiana. José Plinário argumentou que a nova ponte representa um investimento na raia interior e que vai reforçar a ligação entre o interior da província do Elva e o interior do Algarve, mas também favorecer a acessibilidade do Baixo Alentejo e a conexão a Évora e Lisboa. Por isso, o apelo é feito aos governos dos dois países que avancem rapidamente com o projeto, que ainda tem financiamento assegurado e foi aprovado na Cimeira Luso-Espanhola de Faro em outubro de 2024. Compromisso que é tratado internacionalmente, depois de ratificado em Portugal em fevereiro de 2025. Para avançar com a construção da nova ponte, é preciso, contudo, a aprovação de uma comissão mista, composta por entidades de ambos os países, e na última reunião, em dezembro do ano passado, foram levantadas reservas por parte da delegação de Espanha sobre a conformidade ambiental, disse José Plinário. Matéria que tem estado em destaque nos últimos meses, a aguardar uma definição por parte do Ministério da Transição Ecológica de Espanha. José Plinário e os municípios de Alcoutim e Sanlúcar esperam agora que os dois governos façam um esforço diplomático para ultrapassar este impasse e avançar com a construção da ponte entre as duas localidades que estão separadas pelo rio Guadiana a cerca de 40 quilómetros da foz. O presidente da CCDR Algarve destaca que o projeto foi inscrito no PRR pelo governo, liderado na altura por António Costa, e contou desde a primeira hora com o apoio do atual Primeiro-Ministro Luís Montenegro e do Ministro da Coesão Territorial, Manuel Castro Almeida. Na primeira deslocação oficial a Madrid, o Primeiro-Ministro Luís Montenegro diz que foi um dos temas abordados, depositando ainda as expectativas no trabalho diplomático a realizar pelos dois governos para que todos se possam juntar à mesa e desbloquear esta situação, muito ansiada pelas populações de ambas as margens do rio Guadiana.
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2: O Tavira Plaza, Centro Comercial Tavira, recebe mais uma edição do Centro das Conversas. Desta vez, o convite foi endereçado a Filomena Sintra, Presidente da Câmara Municipal de Castro Marim. Uma conversa descontraída num encontro que aproxima personalidades da região à comunidade. Porque conversar também pode ajudar, o Centro de Conversas tem o importante cariz solidário. A instituição escolhida pela convidada recebe um donativo oferecido pelo Tavira Plaza. Será uma iniciativa em parceria com a Rádio Gilão, acontece precisamente sexta-feira, 18 de setembro, a partir das 4 da tarde. Centro de Conversas no Centro Comercial Tavira Plaza, aqui em Tavira. Proposta de Cinema Lua apresenta Almadravas, filmagens adicionais, cartaz, edição e texto final da autoria do realizador João Marco. O Cinema Lua apresenta um único cineconcerto Almadrava ao ar livre na Fortaleza de Sagres, com a exibição de dois documentários do arquivo da RTP sobre a armação da pesca do atum no Algarve, realizados nos anos de 68 e 69 por Hélder Martins. Estes documentários, intitulados Almadrava e o Copejo, para as filmagens inéditas do realizador João Marco, o compositor e intérprete Arsénio Martins, escreveu quatro obras originais, intituladas Almadrava, O Labirinto das Águas, A Flutuação das Âncoras e O Equilíbrio das Espécies. Convém referir que a sessão terá acompanhamento musical ao vivo por Arsénio Martins Ensemble. As entradas são livres, no entanto, há reservas. Acontece domingo, 20 de setembro, 20 horas, na Fortaleza de Sagres, Organização, Produção e Exibição de Cinema Lua, Associação Cultural.
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6: 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São 22 horas e 7 minutos. 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
1: O tempo para quinta-feira, dia 17 de setembro. O IBMA prevê céu pouco nublado ou limpo, aumentando temporariamente de nubosidade por nuvens altas. O vento fraco a moderado, o quadrante norte, superando temporariamente o quadrante sul no Algarve durante a tarde, sendo por vezes forte na faixa costeira ocidental durante a tarde e nas terras altas até ao meio da manhã e a partir do final da tarde. Prevê-se ainda uma pequena descida da temperatura, exceto da máxima no litoral oeste da região sul. O mar na costa sul, com ondas de sudoeste inferiores a 1 metro. A temperatura da água do mar ronda entre os 19 e os 21 graus. Para Tavira, a temperatura máxima prevista aponta para 20 e 9 graus.
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5: 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São 23 horas e 1 minuto. 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

0: Boa noite, são 0 horas.
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2: Edição de Ana Cristina.
3: O Teatro Municipal António Pinheiro acolhe, nos dias 18 e 19 de setembro, as Jornadas Internacionais de Arquitetura do Algarve, na terceira edição. O Teatro Municipal António Pinheiro acolhe, assim, arquitetos, juristas, académicos e outros especialistas nestes dois dias para reflexão e debate sobre os desafios atuais da arquitetura, urbanismo e legislação. Entre os temas em destaque estão o legado de Oscar Niemeyer e Simplex Urbanístico, bem como a nova regulamentação aplicável aos projetos e ferramentas de apoio à prática profissional. A entrada é gratuita, mas tem inscrição obrigatória. Em Tavira, Jornadas Internacionais de Arquitetura do Algarve, terceira edição, 18 e 19 de setembro. A notícia avançada pela Agência Lusa dá conta dos passos dados pela CCDR Algarve com o presidente José Plinário, presidente da Comissão de Coordenação e Desenvolvimento Regional do Algarve, juntar-se aos municípios de Alcoutim, Sanlúcar de Guadiana para reiterar a necessidade de desbloqueio da construção de uma ponte entre as duas localidades. Em declarações à Agência Lusa, José Plinário refere que o Estado português destinou cerca de 14 milhões de euros do Plano de Recuperação e Resiliência, o PRR, à construção de uma ligação rodoviária entre o Rio Guadiana, sob o Rio Guadiana, a conectar Alcoutim a Sanlúcar de Guadiana, oportunidade de financiamento que deve ser aproveitada, lembra José Plinário. O presidente da CCDR Algarve reforça a mensagem transmitida pelos autarcas dos municípios, que fizeram uma petição conjunta aos governos de Portugal e Espanha para que façam um último esforço para desbloquear a ponte sobre o Guadiana. José Plinário argumentou que a nova ponte representa um investimento na raia interior e que vai reforçar a ligação entre o interior da província do Elva e o interior do Algarve, mas também favorecer a acessibilidade do Baixo Alentejo e a conexão a Évora e Lisboa. Por isso, o apelo é feito aos governos dos dois países que avancem rapidamente com o projeto, que ainda tem financiamento assegurado e foi aprovado na Cimeira Luso-Espanhola de Faro em outubro de 2024. Compromisso que é tratado internacionalmente, depois de ratificado em Portugal em fevereiro de 2025. Para avançar com a construção da nova ponte, é preciso, contudo, a aprovação de uma comissão mista, composta por entidades de ambos os países, e na última reunião, em dezembro do ano passado, foram levantadas reservas por parte da delegação de Espanha sobre a conformidade ambiental, disse José Plinário. Matéria que tem estado em destaque nos últimos meses, a aguardar uma definição por parte do Ministério da Transição Ecológica de Espanha. José Plinário e os municípios de Alcoutim e Sanlúcar esperam agora que os dois governos façam um esforço diplomático para ultrapassar este impasse e avançar com a construção da ponte entre as duas localidades que estão separadas pelo rio Guadiana, a cerca de 40 quilómetros da foz. O presidente da CCDR Algarve destaca que o projeto foi inscrito no PRR pelo governo, liderado na altura por António Costa, e contou desde a primeira hora com o apoio do atual Primeiro-Ministro Luís Montenegro e do Ministro da Coesão Territorial, Manuel Castro Almeida. Na primeira deslocação oficial a Madrid, o Primeiro-Ministro Luís Montenegro diz que foi um dos temas abordados, depositando ainda as expectativas no trabalho diplomático a realizar pelos dois governos para que todos se possam juntar à mesa e desbloquear esta situação muito ansiada pelas populações de ambas as margens do rio Guadiana.
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3: O Tavira Plaza, Centro Comercial Tavira, recebe mais uma edição do Centro das Conversas. Desta vez, o convite foi endereçado a Filomena Sintra, Presidente da Câmara Municipal de Castro Marim. Uma conversa descontraída, num encontro que aproxima personalidades da região à comunidade. Porque conversar também pode ajudar, o Centro de Conversas tem um importante cariz solidário. A instituição escolhida pela convidada recebe um donativo oferecido pelo Tavira Plaza. Será uma iniciativa em parceria com a Rádio Gilão, acontece precisamente sexta-feira, 18 de setembro, a partir das 4 da tarde. Centro de Conversas no Centro Comercial Tavira Plaza, aqui em Tavira. Proposta de Cinema Lua apresenta Alma Dravas, filmagens adicionais, cartaz, edição e texto final da autoria do realizador João Marco. O Cinema Lua apresenta um único cineconcerto Alma Drava ao ar livre na Fortaleza de Sagres, com a exibição de dois documentários do arquivo da RTP sobre a armação da pesca do atum no Algarve, realizados nos anos de 68 e 69 por Hélder Martins. Estes documentários, intitulados Alma Drava e o Cupejo, para as filmagens inéditas do realizador João Marco, o compositor e intérprete Arsénio Martins escreveu quatro obras originais, intituladas Alma Drava, O Labirinto das Águas, A Flutuação das Âncoras e O Equilíbrio das Espécies. Convém referir que a sessão terá acompanhamento musical ao vivo por Arsénio Martins Ensemble. As entradas são livres, no entanto, há reservas. Acontece domingo, 20 de setembro, 20 horas, na Fortaleza de Sagres, organização, produção e exibição de Cinema Lua, Associação Cultural.
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3: O tempo para quinta-feira, dia 17 de setembro. O IBMA prevê céu pouco nublado ao limpo, aumentando temporariamente de nubosidade por nuvens altas. O vento fraco a moderado, o quadrante norte, superando temporariamente o quadrante sul no Algarve durante a tarde, sendo por vezes forte na faixa costeira ocidental durante a tarde e nas terras altas até ao meio da manhã e a partir do final da tarde. Prevê-se ainda uma pequena descida da temperatura, exceto da máxima no litoral oeste da região sul. O mar na costa sul, com ondas de sudoeste inferiores a 1 metro. A temperatura da água do mar ronda entre os 19 e os 21 graus. Para Tavira, a temperatura máxima prevista aponta para 20 e 9 graus.
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9: A continuação de uma ótima noite, de uma ótima madrugada. Obrigado pela sua companhia aí desse lado. Vamos consigo até às 7 da manhã.

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1: Boa noite, são 0 horas e 28 minutos. Até às 7 da manhã, a continuação de uma ótima madrugada. Obrigado pela boleia que nos vai dando.

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1: Uma vez mais a todos, muito boa noite, uma excelente madrugada. Obrigado pela sua companhia e pela sua preferência. Eu sou o Jorge Sampaio e, como sempre, vou consigo até às 7 da manhã.

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1: O tempo para quinta-feira, dia 17 de setembro. O IPMA prevê céu pouco nublado ou limpo, aumentando temporariamente de nubosidade por nuvens altas. O vento fraco a moderado, o quadrante norte, superando temporariamente o quadrante sul no Algarve durante a tarde, sendo por vezes forte na faixa costeira ocidental durante a tarde e nas terras altas até ao meio da manhã e a partir do final da tarde. Prevê-se ainda uma pequena descida da temperatura, exceto da máxima no litoral oeste da região sul. O mar na costa sul, com ondas do sudoeste inferiores